0: Então é por meio da rede de bancos de leite humano brasileira, que é a maior do mundo. O leite coletado é destinado em especial a recém-nascidos prematuros e de baixo peso, internados em UTIs neonatais. Mas os bancos de leite também dão suporte às mulheres que enfrentam dificuldades para amamentar. Mãe de primeira viagem, a militar Renata Lúcio recorreu a uma dessas unidades no Distrito Federal para conseguir alimentar a filha, Betina.
1: Ninguém fala da dificuldade que é a amamentação. A gente acha que é instintivo, que a gente vai ter um bebê e a gente já vai conseguir amamentar, e não é bem assim. A gente tem muitos desafios, é difícil. Tive mastite, eu tive fissura, tive bastante desafios, e o banco de leite foi o que me ajudou, né?
0: A rede brasileira de bancos de leite humano conta com 237 bancos e 249 postos de coleta em todo o Brasil. Pelo número 136 do Ministério da Saúde, é possível obter informações da unidade mais próxima da sua casa. Reportagem Graziele Bezerra.
2: Manter a caderneta de vacinação atualizada garante proteção contra doenças graves, prolonga a vida e contribui para um futuro mais saudável.
3: E está na hora de atualizar a caderneta de crianças e adolescentes. Começou hoje e vai até 1º de setembro a campanha nacional de multivacinação.
2: No caso dos bebês, a vacinação desempenha a função de ensinar o corpo em desenvolvimento a se defender de forma segura.
3: E uma das vacinas que mais causam dúvidas é a BCG, que protege os recém-nascidos e crianças pequenas contra as formas mais graves e fatais da tuberculose.
4: Conhecida por deixar aquela famosa marquinha na parte superior do braço direito, ela protege o organismo das formas mais graves da tuberculose, como a tuberculose meníngea e a tuberculose miliar. É a vacina BCG. Ela é aplicada na maternidade ou ainda nas primeiras semanas de vida para prevenir as formas graves da doença entre os pequenos e garantir que o sistema imunológico da criança, ainda em desenvolvimento, aprenda a se defender. Por isso, a enfermeira Emanuela Barros não perdeu tempo e vacinou seu filho logo que saiu da maternidade.
5: Eu recebi a orientação da maternidade que procurasse o posto de saúde, né, para fazer a vacina. E assim que a gente recebeu alta, eu fui na UBS. Fui muito bem atendida, né, e orientada pela equipe. Então foi um processo muito tranquilo, né, de orientação e também de acesso, né, à vacina.
4: A chefe da unidade de vigilância em saúde do Hospital Universitário de Brasília, Deise Mendonça, explica a importância da BCG logo nos primeiros dias de vida.
6: Porque o bebê, ele nasce com pouca proteção, né? Ele nasce somente com aqueles anticorpos da mãe, que a mãe passou para ele durante a gestação. Depois ele tem que tomar as vacinas para ficar protegido contra essas doenças que estão aí, que a mãe não conseguiu passar proteção para ele. Criança nasceu acima de 2 quilos, ela já faz a BCG na maternidade, nas maternidades públicas, né? Nas privadas, eles procuram a sala de vacina.
4: Após a aplicação, é comum que apareça uma pequena mancha avermelhada no braço direito. Com o passar das semanas, essa reação evolui para uma pequena ferida que cicatriza naturalmente. A BCG integra o Calendário Nacional de Vacinação, é oferecida gratuitamente nas unidades do Sistema Único de Saúde e está disponível para crianças menores de 5 anos que ainda não tenham sido imunizadas. Você pode conferir todas as vacinas do Calendário Nacional em gov.br/saúde. Reportagem Thaís de Araújo.
2: Atenção, estudantes pré-selecionados no processo seletivo do Fundo de Financiamento Estudantil, FIES.
3: Termina amanhã o prazo para complementar as informações da inscrição no sistema.
2: O FIES concede empréstimo a estudantes em cursos de graduação ofertados por instituições privadas que participam do programa.
3: O processo seletivo referente ao segundo semestre alcançou mais de 127 mil inscritos.
7: Os estudantes pré-selecionados na chamada regular do Fundo de Financiamento Estudantil, ou FIES, têm até 4 de agosto para complementar as informações da inscrição no sistema disponível no endereço fiesseleçãoaluno.mec.gov.br. Após essa etapa, os candidatos deverão validar a documentação da instituição privada de educação superior. Concluída a validação, os pré-selecionados deverão comparecer em um agente financeiro no prazo de até 10 dias úteis. As convocações ocorrerão de 7 de agosto a 24 de setembro. O processo seletivo do FIES inclui a reserva de 50% das vagas para estudantes com renda familiar de até meio salário mínimo por pessoa e com inscrição ativa no cadastro único. Os pré-selecionados que atendam aos critérios do FIES Social poderão financiar até 100% do valor das mensalidades do curso. Mais informações em acessounico.mec.gov.br/FIES. Thaísa Vitória para a Voz do Brasil.
2: Chuvas acima da média na região sul, seca e calor acentuados na porção norte. Fenômenos climáticos como o El Niño provocam impactos distintos.
3: Para enfrentar essa situação, estados e municípios devem acompanhar as ações para a prevenção de desastres naturais.
2: E ficar atentos para os protocolos de ajuda federal em casos de emergência e calamidade pública.
8: Nos diferentes tipos de desastres naturais, o reconhecimento da gravidade da situação pode abreviar o envio de recursos e apoio técnico, amenizando os impactos para a população. Quando há situação de emergência, o município ainda consegue atuar, mas precisa de apoio externo para atender a população. Já quando o estado é de calamidade pública, os danos são tão graves que exigem medidas excepcionais e maior apoio do governo federal. Para tornar oficial qualquer uma dessas condições, o governo municipal ou estadual deve emitir um decreto e registrá-lo no Sistema Integrado de Informações sobre Desastres. Se os critérios forem atendidos, o Ministério da Integração e do Desenvolvimento Regional publica uma portaria reconhecendo a situação. A ajuda pode vir em forma de assistência humanitária, como distribuição de água, alimentos, colchões e kits de higiene. O apoio federal também pode ser empregado no restabelecimento de serviços essenciais. O apoio extra também pode chegar diretamente ao cidadão. Entre as possibilidades está o saque calamidade do FGTS, de até R$6.220 por conta vinculada. De acordo com a diretora executiva de fundos de governo da Caixa Econômica Federal, Daniele Mendonça, entre janeiro e julho de 2026, 548 municípios de 17 unidades da federação foram habilitados para o pagamento do saque calamidade.
9: O saque calamidade é um momento de necessidade pelo qual o trabalhador pode fazer uso desse saque. Situação formalizada tanto pelo governo local quanto pelo Ministério do Desenvolvimento Regional, ele pode fazer a solicitação por meio do aplicativo do FGTS, disponível nas principais lojas de aplicativo de forma gratuita, ou em uma das agências da Caixa. E em situações de calamidade, a Caixa faz o deslocamento do caminhão Caixa para fazer o atendimento dessa população com necessidade de fazer uso do saque.
8: Ao lado do El Niño estão as mudanças climáticas, na explicação dos cenários naturais cada vez mais adversos. É o que afirma o meteorologista do Instituto Nacional de Meteorologia, IMET, Leidson Dantas.
10: A nossa atmosfera tem um constante trabalho para manter o nosso planeta em estado de equilíbrio, numa temperatura ideal para todos nós sobreviver. E se a gente dá um conteúdo a mais, um ingrediente a mais de aquecimento, provoca esses extremos climáticos que a gente vem observando.
8: Com a previsão de fortalecimento do El Niño neste segundo semestre, a orientação é, antes de tudo, manter-se bem informado. Entre os canais oficiais está portal.imet.gov.br. Reportagem Luana Karen.
3: Descarte correto do lixo eletrônico é fundamental para garantir o equilíbrio do meio ambiente.
2: Para que esse descarte seja feito, existem pontos de coleta por todo o país.
3: O material pode ser recondicionado da forma correta e ganhar outras destinações.
11: Plástico, papel, alumínio, materiais que devem ser separados para a coleta de lixo e seguirem para a reciclagem. Mas e no caso de celulares, computadores, baterias e outros eletrônicos, o que fazer? Neste caso, vale seguir a chamada regra dos três R's: reutilizar, recondicionar e reciclar. Se o equipamento eletrônico não pode ser reutilizado por outra pessoa, uma opção é recondicionar, ou seja, consertar o equipamento. No Guará, a 20 minutos do centro de Brasília, há um ponto de coleta dentro de uma unidade do SESC. Lá são deixados vários tipos de componentes eletrônicos. É o que conta Alessandra Sá, assistente de suporte à gestão do SESC DF.
12: Qualquer pessoa pode vir, né, entregar seu lixo eletrônico, né, para estar descartando, fazer um descarte correto, né, em nossos PEVs que o SESC disponibiliza em todas as nossas unidades, né, para preservação do meio ambiente, né, carregadores, tablets, TVs.
11: Do Guará, o material segue para uma organização da sociedade civil, onde os resíduos são separados. Os que precisam de algum conserto ou formatação são recondicionados e de lá distribuídos para diversos pontos, inclusive para cursos gratuitos para a população. O que não tem conserto é separado e organizado e segue para o terceiro R, a reciclagem. Cada pedaço segue um caminho, como explica o coordenador da organização Programando o Futuro, Fábio Oliveira.
13: Aquilo que não tem condições de uso nenhuma dentro da nossa unidade, a gente consegue fazer a descaracterização dele, fazer a separação por tipos de componentes, ou seja, placas de circuito impresso eletrônico, plástico, ferro, cobre, isopor, enfim, cada tipo de componente a gente consegue fazer a separação e encaminhar para a indústria de reciclagem.
11: Mas para que tudo isso aconteça, o trabalho começa com a população, que deve realizar o descarte correto do lixo eletrônico, como explica o coordenador geral de inclusão digital do Ministério das Comunicações, Gustavo Fernandes Lima.
14: Hoje a gente tem no site do Ministério das Comunicações, na página do programa Computadores para Inclusão, um link com um mapa por todo o território nacional, com os diversos pontos de coleta que tem espalhados. A gente está falando de mais de 10 mil pontos de coleta de resíduos eletrônicos, de pilhas e baterias.
11: Para saber onde há um ponto de coleta de resíduo eletrônico na sua cidade, acesse o site do Ministério das Comunicações em gov.br/mcom. Com locução de Graziela Mendonça, reportagem Márcia Fernandes.
2: Um caso de reaproveitamento. Computadores que seriam descartados ganham uma nova utilidade e ajudam no acesso à tecnologia.
3: Além de recuperar equipamentos para escolas, bibliotecas e telecentros, um centro de recondicionamento no Distrito Federal oferece cursos gratuitos para o cidadão.
2: Conheça a iniciativa na reportagem de Pablo Mundim.
15: No Centro de Recondicionamento de Computadores do Distrito Federal, equipamentos que seriam descartados são recuperados para projetos de inclusão digital. No Distrito Federal, no Centro de Recondicionamento de Computadores, cada equipamento passa por um processo completo de recondicionamento. No fim, o que poderia virar apenas sucata se transforma em equipamentos destinados a projetos de inclusão digital. Tudo feito para que os computadores sejam totalmente reaproveitados, explica Adler Braga, técnico de recondicionamento.
16: O computador vem para cá, quando ele chega aqui, a gente dá uma sobrevida para ele, a gente já faz o primeiro passo, né, que é a sanitização de dados, que a gente recebe o computador com HD, então a gente é responsável por esses dados, então a gente faz essa etapa. Posteriormente a gente faz a limpeza externa, interna, né, na verdade, a gente troca as peças, instala os programas e deixa tudo funcionando corretamente. A gente recebe um termo de doação para destinar esse computador para alguma instituição.
15: Depois de recondicionados, os computadores seguem para escolas, bibliotecas, telecentros e outras instituições que ampliam o acesso à tecnologia. Nem tudo pode ser reaproveitado. As peças sem condições de uso seguem para reciclagem. O centro também oferece formação para novos profissionais, disse Simone Cabral, coordenadora pedagógica.
17: A maioria vem para fazer o curso mesmo para o mercado de trabalho, né? São totalmente gratuitos os cursos, né? Todos com certificado.
15: São cursos de informática básica, design gráfico, manutenção de computadores e celulares, marketing digital, inteligência artificial, operação de drones e Excel avançado. As aulas são destinadas a adultos e jovens. As capacitações têm carga horária entre 60 e 80 horas. As inscrições para os cursos podem ser feitas pela internet ou presencialmente na unidade do Gama, no Distrito Federal. Empresas e órgãos públicos que desejam dar uma destinação social aos equipamentos eletrônicos também podem procurar um dos centros de recondicionamento de computadores espalhados pelo país. Reportagem Pablo Mundim.
3: O Ministério da Fazenda iniciou consulta pública para definir os setores obrigados a cumprir regras de monitoramento de emissões no mercado brasileiro de carbono.
2: A iniciativa visa criar um sistema de dados oficial para o Sistema Brasileiro de Comércio de Emissões.
3: Proposta preliminar prevê a introdução gradual das obrigações em três etapas.
2: A primeira tem início previsto para 2027 e abrange indústrias do setor de minérios, petróleo e transporte aéreo.
3: A consulta pública está disponível no site do Ministério da Fazenda até 28 de agosto em gov.br/fazenda.
2: Produção de alimentos sem prejudicar o meio ambiente. Essa é a proposta da agricultura de baixo carbono.
3: E a empresa brasileira de pesquisa agropecuária, Embrapa, está certificando culturas que usam esses processos, o que agrega valor à produção.
2: Para receber a certificação, os produtores passam por capacitação e análises independentes de produção.
18: A agropecuária de baixo carbono é um modelo de produção sustentável que reduz a emissão de gases de efeito estufa com práticas como o plantio direto, a recuperação de pastagens degradadas e a integração lavoura-pecuária-floresta. Realidade que fez a Embrapa criar uma estratégia para comprovar a sustentabilidade da produção brasileira. São protocolos científicos de certificação voltados à produção agropecuária de baixo carbono, agregando valor aos produtos e ampliando oportunidades comerciais. A presidente da Embrapa, Silvia Massuá, detalha.
19: Cada vez mais o produtor rural tem mais consciência, ele tem que produzir mais e mais, cada vez mais de maneira sustentável, preservando os recursos naturais, né? Uso eficiente de água, de solo. A partir disso daí, cada vez mais a Embrapa tem gerado tecnologia e incentivado, através das capacitações, que eles usem essas novas tecnologias para ter essa agricultura mais sustentável.
18: A iniciativa reúne diferentes cadeias produtivas, carne bovina, leite e sorgo, e busca reconhecer, com base em critérios técnicos e auditorias independentes, os sistemas de produção de baixo carbono. O produtor Hamilton Kundak é presidente da cooperativa Reca, um conjunto de sistemas agroflorestais que produz castanha, pupunha, cupuaçu, café e andiroba na Amazônia. Ele fala sobre o impacto da certificação.
20: Um trabalho muito bacana que o Reca faz de preservação, de orientação, de conscientização, de respeitar as nossas florestas. Porque se o produtor estiver recebendo valor agregado, ele não vai derrubar. Ele vai ser o guardião da floresta.
18: Além da carne, do leite e sorgo, a Embrapa prepara o lançamento da certificação para a soja em 2027. Reportagem Luciana Colares de Holanda.
3: Se você aplica no Tesouro Direto, um recado importante. O aplicativo oficial do programa vai deixar de funcionar a partir do dia 17 de agosto.
2: Com isso, consultas e novos investimentos devem ser feitos no site do Tesouro Direto ou no aplicativo do próprio banco.
21: O aplicativo do Tesouro Direto será desativado a partir do dia 17 de agosto. Após a desativação, os investidores vão poder acessar os serviços pelo portal do investidor, no site oficial do Tesouro Direto ou pelo aplicativo da instituição financeira, onde mantém a conta de investimentos. De acordo com informações do Ministério da Fazenda, nesses canais será possível consultar a carteira, verificar títulos e rentabilidade, realizar aplicações e resgates e acessar o histórico de operações. A mudança não altera os investimentos já realizados. Títulos, valores investidos, rentabilidade e demais informações permanecem disponíveis nos novos canais de acesso. Não é necessário realizar nenhum procedimento em relação aos investimentos existentes. Em caso de dúvidas, os investidores devem consultar os canais oficiais de atendimento do Tesouro Direto. Lucília Araújo para a Voz do Brasil.
3: Passageiros de voos internacionais com bens a declarar podem deixar o aeroporto sem passar pela fila de fiscalização aduaneira.
2: Já está valendo a declaração eletrônica de bens de viajantes, que pode ser preenchida pela internet.
3: Com a nova plataforma, o Sistema da Receita Federal analisa os dados declarados automaticamente.
2: Confira os detalhes na reportagem de Daniele Popov.
0: A Declaração Eletrônica de Bens de Viajantes, EDBV, já está disponível, segundo informou a Receita Federal. A funcionalidade de registro automático de bens pode ser utilizada por aquelas pessoas que viajam de avião. Agora, boa parte das declarações poderão ser registradas automaticamente dentro dos critérios de gerenciamento de risco adotados pela Receita. Ao preencher a declaração, o viajante poderá seguir diretamente para o desembarque, sem necessidade de se apresentar ao atendimento aduaneiro para bens a declarar. Com a mudança na forma de declaração de bens, a fiscalização é direcionada às situações que demandem análise específica. Após o viajante preencher e enviar a declaração eletrônica de bens, o sistema realiza o tratamento das informações com base em critérios de gerenciamento de risco. As declarações enquadradas para registro automático não precisam de atendimento presencial. As demais permanecem sujeitas aos procedimentos de controle aduaneiro e avisos de mensagens vão aparecer na tela do sistema de declaração. A nova ferramenta não altera as competências da fiscalização aduaneira, que continua responsável pela seleção, conferência, revisão de declarações, exigência de tributos, entre outras medidas. Então fique atento. Se você estiver viajando para outro país ou voltando para o Brasil, preencha a declaração de bens no sistema. O endereço é edbv.receita.fazenda.gov.br. Daniele Popov para a Voz do Brasil.
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2: Fique agora com as notícias do Poder Judiciário e do Congresso Nacional. Boa noite.
3: Boa noite, até amanhã.
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23: Presidente do STF diz que críticas republicanas contribuem para fortalecer a democracia.
24: Abertura da urna eletrônica entusiasma estudantes em Brasília.
23: Corte Especial do STJ abre segundo semestre forense.
24: Boa noite, eu sou Marcela Luiza.
23: E eu sou Marta Ferreira.
24: Na abertura do segundo semestre do ano judiciário de 2026, o presidente do STF disse que críticas republicanas contribuem para fortalecer a democracia.
23: O ministro Edson Fachin também ressaltou o compromisso permanente do tribunal com a continuidade da prestação jurisdicional. Pablo Lemos.
25: Na abertura do segundo semestre do ano judiciário de 2026, nesta segunda-feira, o presidente do Supremo Tribunal Federal, ministro Edson Fachin, afirmou que as decisões do tribunal sobre temas de grande repercussão social são naturalmente objeto de debate público.
26: Um tribunal constitucional que decide todos os dias temas de grande repercussão social há de aceitar como natural que suas decisões sejam debatidas, analisadas e, por vezes, contestadas pela opinião pública. Essa tensão, quando exercida dentro dos limites republicanos, não fragiliza a instituição. Ao contrário, a fortalece e fortalece a democracia.
25: Entre 2 e 31 de julho foram proferidas 245 decisões e expedidos 921 despachos. Isso demonstra, segundo o presidente do STF, o compromisso do tribunal com a continuidade da prestação jurisdicional.
24: Cerca de 150 estudantes do Centro de Ensino Médio Elefante Branco, em Brasília, conheceram a urna eletrônica de votação por dentro.
23: O evento marcou o início da primeira semana nacional do sistema eletrônico de votação. Fábio Ruas.
27: A abertura da urna eletrônica contou com a participação do ministro substituto do TSE, Naue Bernardo Pinheiro de Azevedo, que foi aluno do Colégio Elefante Branco. Ele ficou emocionado com antigas lembranças de colégio e se mostrou satisfeito com o nível dos questionamentos feitos pelos estudantes durante a abertura da urna.
28: Foi muito legal e é impressionante ver o quanto a garotada tá afiada. Algumas perguntas que foram feitas aqui, houve pergunta inclusive sobre a linguagem de programação da urna. Então, assim, é muito empolgante ver o que essa garotada pode fazer.
27: A Semana Nacional do Sistema Eletrônico de Votação segue até sexta-feira, com atividades em todo o país.
24: A Corte Especial do STJ realizou hoje a sessão de abertura do segundo semestre forense de 2026.
23: O presidente do tribunal conduziu a sessão, Fátima Uchoa.
4: O ministro Herman Benjamin fez um breve balanço da gestão que se encerra neste mês e chamou a atenção para o grande volume de processos que chegaram ao STJ durante o plantão em julho.
5: Nós recebemos 10.352 processos, em 2025, 9.570. Em um ano, um aumento de quase 10%.
4: O ministro também destacou resultados positivos com a convocação de juízes auxiliares temporários na redução do acervo processual nos gabinetes.
5: O acervo atual do Superior Tribunal de Justiça é de 367 mil processos, aproximadamente. Podem verificar os resultados da força-tarefa dos juízes convocados temporariamente. Houve uma redução de 42%.
4: Com o reinício do ano forense, voltam a correr os prazos processuais.
24: TST retoma semestre com a meta de manter o ritmo de produtividade dos seis primeiros meses deste ano.
23: No primeiro semestre, a corte julgou 274 mil processos. Marla Lacerda.
6: Na sessão que marcou a abertura do segundo semestre, o presidente do TST e do Conselho Superior da Justiça do Trabalho, ministro Vieira de Mello Filho, assumiu o compromisso de repetir as metas e os resultados alcançados nos primeiros seis meses do ano. Entre janeiro e junho, a corte registrou um aumento no número de processos julgados, quase 26% a mais do que no mesmo período do ano passado.
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24: Uma boa noite.
23: E até amanhã.
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8: Eu sou Paula Groba.
9: E eu sou Ricardo Nakaoka.
8: E estes são os destaques de hoje do Jornal do Senado, que começa agora.
9: Universidades poderão reservar prioridade para estudantes da própria região.
8: Projeto impede redução planejada na vida útil de produtos.
9: Regulamentação da inteligência artificial. Especialistas pedem proteção ao jornalismo e à inovação.
8: Boa noite.
9: Boa noite.
8: Nem sempre quem mora perto tem mais chances de estudar na universidade da própria região. Um projeto pronto para votação no Senado quer mudar essa realidade e permitir que as instituições de ensino superior priorizem estudantes locais nos processos seletivos.
9: A medida busca reduzir as desigualdades regionais e incentivar a formação de profissionais para atuar nas próprias comunidades. Repórter Marcela Cunha.
10: O projeto da senadora Daniela Ribeiro, do Progressistas da Paraíba, permite que universidades e outras instituições de ensino superior usem a origem geográfica do candidato como critério de seleção. Na prática, a instituição poderá dar uma vantagem, como um bônus na nota, a candidatos que moram no mesmo estado ou em municípios próximos ao campus. O texto não altera as cotas sociais ou raciais. Para o senador Lucas Barreto, do PSD do Amapá, o critério geográfico ajudaria estudantes de estados mais isolados a disputar vagas nas universidades da própria região.
12: Porque são muito poucas vagas na Universidade Federal do Amapá. E nós estamos ali do outro lado do Rio Amazonas. Estamos longe de tudo. E esse bônus beneficia os amapaenses que tiverem acesso ao vestibular.
10: A medida não será obrigatória e o projeto não define o valor do bônus nem o modelo a ser adotado. O formato do benefício deverá ser um dos pontos de discussão. O Supremo Tribunal Federal já considerou inconstitucional uma regra que reservava 80% das vagas da Universidade do Estado do Amazonas para estudantes da região, por entender que violava a igualdade de tratamento entre os brasileiros.
8: E você sabia que o Senado tem um curso gratuito que ensina a propor ideias que podem até virar lei? É a Oficina Legislativa do E-Cidadania.
9: E tem premiação no final do ano para professores e alunos autores das sugestões que conquistarem mais apoio popular. Quem traz os detalhes é a repórter Marcela Diniz.
11: Criada há 6 anos para aproximar estudantes do processo de construção das leis, a Oficina Legislativa do Portal E-Cidadania do Senado Federal mostra o caminho das pedras para a apresentação de ideias que poderão virar lei e influenciar a vida dos brasileiros. Apesar de ter sido pensada a princípio para escolas de educação básica e do ensino superior, hoje o material didático está todo disponível na internet. Então, a oficina legislativa pode ser feita por qualquer grupo de pessoas, como coletivos, movimentos sociais e culturais, comunidades indígenas e quilombolas, por exemplo. O Luiz Maciel, da equipe da Oficina Legislativa, destaca que haverá premiação para professores e alunos do Distrito Federal.
13: Nesta primeira edição, teremos 4 notebooks na premiação. 2 notebooks serão para os professores que tiverem o maior número de alunos com ideias aprovadas e publicadas no E-Cidadania, e outros 2 notebooks serão para os alunos autores das ideias que receberem o maior número de apoios válidos. E como essa é a primeira edição do prêmio, o foco inicial são os professores e estudantes do DF, mas a nossa intenção é ampliar o alcance para mais regiões nas próximas edições.
11: Para concorrer, é preciso cadastrar as ideias legislativas até o dia 5 de novembro. Quer saber mais? É só pesquisar por Oficina Legislativa e Cidadania, o buscador de sua preferência.
8: A inteligência artificial já faz parte do dia a dia de milhões de brasileiros. Mas quem deve ser responsabilizado pelo uso dessa tecnologia? E como proteger direitos autorais e o jornalismo sem frear a inovação?
9: Esses foram os principais temas de um debate promovido pelo Conselho de Comunicação Social sobre o projeto que regulamenta a IA no Brasil. A proposta já foi aprovada pelo Senado e aguarda votação na Câmara dos Deputados. Repórter Bruno Lourenço.
14: O marco legal da inteligência artificial surgiu de iniciativa do senador Rodrigo Pacheco, do PSB de Minas Gerais. Ele criou em 2022 uma comissão de juristas e um ano depois o Senado se debruçou sobre o anteprojeto. O texto foi aprovado no final de 2024 e aguarda desde então pela votação na Câmara dos Deputados. O Conselho de Comunicação Social do Congresso Nacional debateu os impactos que a proposta pode trazer, em especial a questão da remuneração de produtores de conteúdo, como jornalistas, pelo uso de material para o treinamento da IA. O diretor do Instituto de Tecnologia e Sociedade do Rio de Janeiro, Sérgio Branco, alertou para os riscos de afugentar tecnologia com a cobrança pelo uso de conteúdo nacional.
15: Nós podemos acabar por exportar o treinamento e importar apenas os modelos prontos, perdendo investimento e capacidade tecnológica. Por quê? Porque o Brasil compete com o mercado global para o desenvolvimento de ferramentas de inteligência artificial.
14: O secretário de Direitos Autorais e Intelectuais do Ministério da Cultura, Marcos Alves de Souza, defendeu um modelo que divida a arrecadação de um possível novo imposto com autores e com o fomento a iniciativas culturais, com a criação de um fundo específico.
16: A ideia seria aqui discutir um modelo de remuneração que ele seria pautado, por exemplo, na cobrança de um CID dessas empresas que podem pagar, então sistemas de IA generativa de grande porte e que tem esse risco de substituição, e esse valor vai ser redirecionado para fundos. Então, esses valores vão ser redirecionados, por exemplo, para pesquisa e desenvolvimento de uma infraestrutura pública em IA, ou seja, desenvolvimento de uma soberania nacional de IA.
14: O Conselho de Comunicação Social é um órgão auxiliar do Congresso Nacional, responsável por estudos, pareceres e recomendações sobre matérias relacionadas à temática.
8: E as campanhas eleitorais deste ano terão regras específicas para o uso da inteligência artificial. Conteúdos produzidos ou manipulados com a IA precisam informar de forma clara que foram criados com essa tecnologia.
9: As medidas buscam ampliar a transparência das campanhas e proteger os eleitores da desinformação. Saiba mais na reportagem de Yasmin Rodrigues.
17: As eleições de 2026 serão as primeiras eleições gerais realizadas sob regras específicas para o uso da inteligência artificial na propaganda eleitoral. A regulamentação do Tribunal Superior Eleitoral busca impedir que ferramentas capazes de criar imagens, vídeos, áudios e textos cada vez mais realistas sejam utilizadas para confundir o eleitor ou comprometer a integridade do processo eleitoral. Para Ângela Signati, conselheira do Conselho de Comunicação Social do Congresso Nacional, esse é um desafio enfrentado não só nas eleições, mas também durante os mandatos dos eleitos.
0: As campanhas eleitorais são realizadas hoje pela internet em tempo real e praticamente durante os 4 anos do mandato dos políticos. E é justamente neste ambiente virtual que os partidos, candidatas e candidatos fazem as suas arenas para se apresentar aos eleitores, dificultando o controle por parte da Justiça Eleitoral.
17: Pelas normas, todo o conteúdo produzido ou manipulado por inteligência artificial deve trazer uma identificação explícita, destacada e acessível, informando que o material foi criado ou alterado por IA e qual tecnologia foi utilizada. A exigência vale para textos, imagens, vídeos e áudios divulgados durante a campanha. Além disso, entre as 72 horas que antecedem a votação e as 24 horas posteriores ao encerramento do pleito, fica proibida a publicação ou republicação de novos conteúdos sintéticos. Caso as regras sejam descumpridas, a Justiça Eleitoral poderá determinar a retirada imediata do conteúdo da internet, entre outras sanções.
1: A Comissão de Fiscalização e Controle pode votar o projeto que combate a obsolescência programada, que é uma prática que reduz a vida útil de produtos, como eletrônicos, de forma planejada.
2: A proposta assegura também o direito dos consumidores ao reparo de produtos com defeito. Repórter César Mendes.
3: O projeto do senador Ciro Nogueira, do Progressistas do Piauí, obriga que os fabricantes e importadores ofereçam peças de reposição e manuais de conserto pelo período de 5 a 20 anos. Conforme o produto, e determina que as empresas disponibilizem informações sobre peças e reparos em plataformas digitais. Quem não cumprir a regra ficará sujeito a multas que poderão ir de 10 mil até 50 milhões de reais. Relator, o senador doutor Irã, do Progressistas de Roraima, disse que a obsolescência programada garante o ciclo de consumo diante da velocidade da inovação tecnológica, mas destacou suas consequências.
18: O aumento de resíduos sem que haja o descarte adequado e o desenfreado uso de matérias-primas finitas.
3: Segundo o doutor Irã, a obsolescência programada deixa ainda o consumidor em uma posição desfavorável ao criar dificuldades para o conserto do produto.
2: Com edição de Paula Groba e trabalhos técnicos de João Lira, o Jornal do Senado fica por aqui. Acompanhe agora as notícias da Câmara dos Deputados. Boa noite.
1: Uma boa noite e até amanhã.
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20: Deputados sugerem medidas para a saúde de crianças e adolescentes.
21: Parlamentares reivindicam melhorias na infraestrutura de transportes.
26: Projetos ampliam a fiscalização sobre atividades de agentes públicos.
29: Boa noite. Retorna hoje o projeto de gravação de edições do Jornal Câmara dos Deputados em emissoras da Rede Câmara de Rádio. Este programa está sendo produzido diretamente da cidade de Joinville, com a participação do colega Felipe Faria, da Rádio Câmara Joinville. Eu sou Márcio Aquilissardi, bem-vindo, Felipe.
30: Boa noite a todos, obrigado, Márcio. É uma honra participar da apresentação desta edição do Jornal Câmara dos Deputados, dentro da Voz do Brasil. Vamos agora às notícias da Câmara dos Deputados. Projeto de Glauber Braga, do PSOL do Rio de Janeiro, obriga parlamentares a prestarem contas do mandato por meio de audiências públicas realizadas em locais públicos. A proposta, segundo ele, amplia a transparência e fortalece a participação da população nas atividades legislativas.
31: Hoje existe uma crise do sistema representativo. Uma última pesquisa nacional indicou que mais de 60% das pessoas não lembram em quem votaram nas últimas eleições. Se você tem a possibilidade de prestar contas, de ser cobrado, de apresentar o seu trabalho, evidentemente você reestrutura o modelo de representação, porque uma parte da política vai dizer que as mazelas da política se resolvem com menos política, diminuindo os espaços democráticos. E a gente diz não. As mazelas da política se resolvem com mais política, com mais instrumentos de participação direta da sociedade. E é exatamente o que esse projeto defende.
29: Pelo texto de Glauber Braga, deputados, senadores, deputados estaduais e vereadores deverão prestar contas periódicas em espaços públicos. O projeto também prevê o corte de salário para o parlamentar que deixar de cumprir a medida.
30: Projeto de Chico Alencar, também do PSOL do Rio de Janeiro, estabelece regras de transparência e controle para o uso de aeronaves privadas por autoridades públicas. A proposta prevê critérios mais rígidos para viagens feitas em jatinhos particulares.
4: O nosso projeto não veda isso, mas estabelece normas de transparência total e critérios rigorosos para se utilizar esse meio de locomoção. Em primeiro lugar, a declaração da viagem e o seu motivo, que tem que estar voltado para interesse público e não para passeio, para turismo, para compras particulares.
29: Segundo Chico Alencar, o texto também determina que autoridades cumpram os mesmos procedimentos exigidos em voos comerciais, como fiscalização e declaração de bens. Para ele, a medida reforça a transparência e evita conflitos entre interesses públicos e privados.
19: Segurança Pública.
30: Júlio Lopes, do PP do Rio de Janeiro, defende proposta que visa enfraquecer financeiramente organizações criminosas. Ele aponta, entre as medidas, a criação de um cadastro nacional para mapear facções e a cassação de licenças de empresas envolvidas em irregularidades.
5: Nós temos o dever de atacar a atividade econômica dessas quadrilhas, tomar deles os recursos, tomar deles tudo aquilo que pudesse ser bloqueado e tomado, a fim de que a gente diminua sua capacidade de investimento, diminua sua capacidade de comprar armas e carros, enfim, todo tipo de material bélico que vai ajudá-los no seu fortalecimento, e isso está previsto lá.
29: Júlio Lopes também apoia a classificação do PCC e do Comando Vermelho como organizações terroristas. Ele argumenta que a medida permitiria o bloqueio de recursos ligados a essas facções, mesmo quando o dinheiro estiver fora do Brasil.
19: Justiça.
30: Capitão Alberto Neto, do PL do Amazonas, defende penas mais severas para crimes sexuais no país. Ele apoia projeto que torna mais rígidos os critérios para a progressão de regime de presos condenados por estupro de vulnerável.
6: Nesses 5 primeiros meses do ano, nós já tivemos mais de 630 casos de estupro de vulneráveis. Mostra que o nosso país está dando uma vida fácil para estuprador. E o que acontece hoje com a legislação? O estuprador passa pouco tempo na cadeia. Rapidamente ele progride de regime e está de volta às ruas para continuar cometendo esses estupros. O que é que o PL 6831 fala? Nós endurecemos a pena para o estuprador. Nós dobramos a pena. A pena chega a mais de 20 anos de cadeia. E para o estuprador ter direito à progressão de regime, ele tem que aderir a um programa de castração química do governo.
30: Segundo o capitão Alberto Neto, a medida visa coibir a reincidência criminal e proteger a integridade de crianças e adolescentes. O parlamentar cobra uma resposta urgente do Congresso Nacional para o fortalecimento da segurança pública.
19: Saúde.
30: Projeto de Dr. Luiz Ovando, do PP de Mato Grosso do Sul, garante às mães com emprego formal o direito de acompanhar o tratamento de filhos menores de 6 anos quando doentes. Ele afirma que o objetivo é corrigir uma deficiência do sistema atual, o que daria mais assistência às crianças.
7: Quando a mãe com o filho doente vai ao médico, na hora do comparecimento ela recebe um atestado de que esteve presente e quando muito até 24 horas após. Isso leva a uma situação de insegurança muito grande, porque a mãe quer acompanhar o tratamento do filho. E a CLT não permite isso após as 24 horas.
29: Doutor Elisovando argumenta que o afastamento autorizado permite à mãe administrar remédios, cuidar da alimentação e acompanhar a recuperação do filho. Ele explica que a proposta busca estender às trabalhadoras da iniciativa privada uma proteção já prevista para servidoras públicas.
30: Heloísa Helena, da Rede do Rio de Janeiro, apresentou o projeto que estabelece tempo máximo de espera para procedimentos de saúde voltados a crianças e adolescentes na rede pública. A deputada afirma que a fila não pode transformar doenças tratáveis em morte por falta de diagnóstico.
10: O que nós não podemos aceitar é que famílias façam vaquinha na internet para ter acesso a procedimento cirúrgico, a determinados fármacos, a exames laboratoriais, aquilo que pela lei já seria uma obrigatoriedade. Então nós estabelecemos que tem que ter o tempo máximo de espera, desde a porta de entrada do sistema, que é a atenção básica, até a média e alta complexidade. O que nós não podemos aceitar é que por esperar tanto, não ter acesso ao que é garantido da legislação do SUS e as crianças vivenciem situações de dor e de sofrimento e muitas vezes de óbito ou problemas gravíssimos pelo não acesso com agilidade e eficácia.
29: Heloísa Helena avalia que o SUS tem uma legislação avançada, mas ainda enfrenta dificuldades para transformar o direito em acesso efetivo. A deputada também ressalta que a proposta prevê a divulgação periódica de dados consolidados às famílias sobre o tempo estimado de atendimento.
19: Educação.
30: Flávia Moraes, do MDB de Goiás, comemora a aprovação do Estatuto do Aprendiz na Câmara dos Deputados. Ela explica que a proposta consolida as regras de aprendizagem profissional, amplia a segurança jurídica e aumenta as oportunidades para os jovens no mercado de trabalho.
11: Então, a aprendizagem, para mim, é um dos programas para a juventude que mais tem efeito junto ao jovem, porque garante a carteira assinada, o salário, a experiência de trabalho e a formação profissional. Para a empresa, representa a formação do trabalhador qualificado para trabalhar naquela especificidade da empresa e, de todas as formas, é um programa que merece todo o nosso apoio, toda a nossa dedicação.
29: Flávia Moraes ressalta também que o texto, agora em análise no Senado, prevê ampliar a contratação de aprendizes pelo poder público e por micro e pequenas empresas. De acordo com a deputada, a medida pode gerar mais de 1 milhão de novas vagas para jovens brasileiros.
19: Trabalho.
30: Charles Fernandes, do PSD da Bahia, celebra a aprovação da PEC do fim da escala 6x1. O deputado aponta que a diminuição da jornada semanal, sem redução de salário, garante melhores condições de vida à classe trabalhadora.
12: Essa PEC, ela trará dignidade, trará mais conforto, trará mais comodidade, trará mais segurança para as famílias. Haja vista que você vai ter agora a condição de estar no final de semana com seus filhos, de estar no final de semana cuidando um pouquinho mais da sua casa. Isso já avançou no mundo todo e precisa avançar aqui no nosso país.
29: Charles Fernandes afirma que a PEC do fim da escala 6x1 representa uma das votações mais importantes da atual legislatura. Ele espera que o Senado confirme o posicionamento da Câmara em nome da dignidade de milhões de cidadãos brasileiros.
19: Agricultura.
30: Ayrton Faleiro, do PT do Pará, comemora a aprovação de projeto que fortalece a política de estoque de alimentos no Brasil por meio da Companhia Nacional de Abastecimento. Ele sublinha que a proposta permite compra de até 25% acima do preço mínimo, facilitando a aquisição de produtos.
13: Nós aprovamos aqui na Câmara, agora vai para o Senado, um projeto muito importante para o que nós chamamos de regulação dos estoques de alimento no Brasil. É um projeto que veio do governo, através da Conab, do Ministério do Desenvolvimento Agrário, e que ele, primeira correção que ele faz é permitir que a Conab compre para os estoques reguladores um valor de 25% além do preço mínimo. Isso vai propiciar aquisição de estoque. mas também de que a venda desse estoque não seja apenas para a grande indústria.
29: Ayrton Faleiro destaca que a Conab poderá vender os alimentos estocados a cooperativas, pequenos supermercados e consumidores. Ele afirma que a medida movimenta a economia, fortalece a soberania alimentar e protege o país diante de crises climáticas e especulação de mercado.
0: Meio ambiente.
30: A Comissão de Constituição e Justiça aprovou o projeto que reconhece o soldadinho de Araripe como uma ave símbolo da Chapada do Araripe. A relatora do projeto, Lídice da Mata, do PSB da Bahia, explica que a medida fortalece diretrizes para a preservação dessa espécie.
8: Esta ave é uma ave de em torno de 15 centímetros, que só existe na região do Araripe, que é uma região do sertão do Ceará, e que hoje se encontra ameaçada de extinção. Então, acima de tudo, um projeto de defesa ambiental, de defesa de um pássaro que tem sua característica nacional e que nós devemos, portanto, preservá-lo.
29: Edice da Mata acrescenta que o projeto prevê ações de proteção ao habitat do soldadinho do Araripe, com preservação de nascentes e riachos. O texto apresenta ainda medidas de prevenção de queimadas e controle da expansão agropecuária e imobiliária na Chapada do Araripe.
0: Desenvolvimento regional.
30: A integração da Amazônia ao restante do Brasil ganha força com as obras da BR-319, segundo a avaliação do deputado Sidney Leite, do PSD do Amazonas. Para ele, a pavimentação, especialmente do chamado trecho do meio, vai baratear alimentos e agilizar o escoamento de produtos da Zona Franca de Manaus.
9: Uma luta histórica, não só do povo amazonense, mas de lideranças do estado de Roraima, de Rondônia e do Acre. Afinal, nós estamos falando de uma estrada que é o único acesso que o povo amazonense e a população de Roraima tem para ser interligado ao restante do Brasil. A BR-319 consolida a integração da Amazônia Ocidental, mas não só isso, muda a vida das pessoas. Eu fico muito feliz em estar fazendo parte desse momento histórico, que é a garantia da pavimentação da BR-319, fruto da luta de muitos aqui no parlamento para que nós pudéssemos ter isso. E agora, já com as licitações, com autorização BR-319, fruto da luta de muitos aqui no parlamento para que nós pudéssemos ter isso. E agora,

0: A obra representa o cumprimento de um compromisso histórico entre Brasil e Bolívia e pode fortalecer a integração regional.
1: Esse acesso cria uma nova rota logística do Brasil na direção do Pacífico. O que que vai acontecer? Vai fazer com que alguns estados que exportam para o mundo oriental, exemplo da China, deixem de enviar seus produtos na direção do Porto de Santos, exemplo. Agora, com a construção dessa ponte, esses estados, Mato Grosso, Mato Grosso do Sul e tal, vão criar uma rota na direção do Pacífico, passando por essa ponte binacional.
2: Coronel Crisóstomo afirma que a nova ligação internacional pode reduzir custos e o tempo de transporte de mercadorias. Ele acrescenta que a obra tem potencial para impulsionar a geração de emprego e renda em Rondônia, abrindo novas oportunidades de desenvolvimento econômico para a região.
0: Bebeto, do PP, cobra a duplicação de trecho das rodovias que ligam a Baixada Fluminense à cidade do Rio de Janeiro. Ele reclama que moradores dos municípios de Nova Iguaçu, Japeri, Queimados, Belfor Roxo e São João do Meriti perdem horas diariamente em congestionamentos.
3: Eu tenho trabalhado muito aqui na Comissão de Viação e Transporte para que a gente definha esses engarrafamentos, para que o trabalhador que trabalha na capital, na zona sul do Rio de Janeiro, ele possa ficar menos tempo nesse engarrafamento. E até as entregas, as ambulâncias, a polícia militar, a polícia civil precisa fazer um deslocamento rápido, fica retido nesses engarrafamentos constantes, e que a gente tem trabalhado muito para que a gente define através da duplicação. E o que está no contrato dessa concessão da Eco Rio Minas, esse trecho da Presidente Dutra, ali do Trevo das Margaridas até a cidade seropédica, esse trecho é o pior trecho para todo o estado do Rio de Janeiro, o trecho que mais engarrafa hoje.
2: Bebeto também avalia que o sistema de pedágio por quilômetro percorrido pode modernizar as rodovias e diminuir retenções provocadas por praças fixas de cobrança. Ele reconhece a preocupação dos moradores com a mudança, mas garante que o modelo é inovador.
4: Transportes.
0: Daniel Almeida, do PCdoB da Bahia, defende a criação do piso salarial para motoristas do transporte coletivo urbano. Para o deputado, esses profissionais desempenham um papel essencial nas cidades. A ideia, segundo ele, é garantir remuneração mais justa e valorização da categoria.
5: Nós estamos propondo que haja um piso de no mínimo R$4.000, agregado a esse piso outras vantagens que os motoristas possam ter, insalubridade e outras vantagens que as convenções coletivas possam estabelecer, mas que a uniformização desse piso no país inteiro vai dar mais equilíbrio para essa profissão, vai dar mais previsibilidade para os próprios empresários.
2: Daniel Almeida argumenta que os motoristas enfrentam jornadas desgastantes, trânsito intenso e o desafio de lidar com milhares de passageiros. Segundo ele, a medida contribui para dar mais previsibilidade nas negociações trabalhistas e na definição dos custos do transporte público nos municípios.
0: Termina agora esta edição especial do Jornal Câmara dos Deputados, produzida e apresentada pela Rádio Câmara de Brasília, em parceria com a Rádio Câmara Joinville, integrante da Rede Câmara de Rádio.
2: Eu agradeço ao Felipe Faria e a toda a equipe da Câmara de Vereadores de Joinville pelo excelente trabalho conjunto.
0: Eu que agradeço à Câmara dos Deputados por esta oportunidade tão especial. Este programa teve trabalhos técnicos de Wellington Teles e apresentação de Felipe Faria e Márcio Aquiles Sardi. Boa noite.
2: Muito boa noite. Parabéns por seu aniversário, Felipe.
0: Obrigado.
2: O Jornal Câmara dos Deputados volta amanhã. Você fica agora com o Minuto do TCU.
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0: 5:08.
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3: 5:21.
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2: 5:34.
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3: 5:50.
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2: 6:05.
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0: 6:37.
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6:38. Muito bom dia, Ronda Alta. Muito bom dia, ouvintes da Navegantes FM 87.9. Os senhores estão na audiência do programa Amanhecer no Rio Grande nesta manhã de terça-feira, hoje, dia 4 de agosto. Meu abraço especial, mais uma vez, desejando uma abençoada terça-feira para.

Vamos seguindo por aqui, trazendo o saudoso crioulo dos Pampas, o Ninho da Fera, os Mateadores, Sou Dançador e o grupo Marcação, juntando os cacos.

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3: 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Seis horas e 51 minutos.
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5: Seis horas e 52 minutos, são 6:52. Vamos dando sequência por aqui. Terça-feira, 4 de agosto. E agora vamos trazer meu amigo e gaiteiro Vargas e a loira do bar, na sequência o gaúcho da fronteira, a utilidade do dedo e o grupo rodeia atacando as éguas. E logo após teremos então a oração da manhã aqui.

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6: Sete horas e 5 minutos. E como acontece todas as manhãs após as 7 horas, nós temos a oração da manhã com o padre Reginaldo Manzotti. Vamos aqui, através desta oração, agradecer a Deus por mais este dia em nossas vidas. Meu amigo, minha amiga, nunca desista de ser feliz. Nem sempre as coisas correm do jeito que pretendido. Por vezes não existe justiça, igualdade. Na verdade, a vida é um momento, uma etapa onde todos procuram realização, felicidade e harmonia. Acontece que tudo deve ser conquistado com empenho, com força e com irreverência. É por isso que só os audazes, os corajosos, atingem seus objetivos. Não há tempo para ter medo da mudança. É ela que determina o sucesso. Sem medo, arrisque e mude tudo o que está errado em você e em seu mundo. Um grande abraço a todos vocês, uma abençoada terça-feira, e o padre Reginaldo Manzotti chegando com a oração da manhã de hoje.
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8: Bom dia, povo de Deus. Em plena terça-feira, rezemos pelos doentes, como

sempre, mas nessa semana, tendo em vista o Dia dos Pais, domingo, rezemos pela família e pelos pais. Mande as suas intenções através do site www.padrereginaldomanzotti.com.br. E agora, em oração juntos, em nome do Pai, do Filho e do Espírito Santo. Amém. Sagrada Família de Nazaré, nesta manhã me coloco em oração por todas as famílias. Ó Sagrada Família de Nazaré, que as famílias aqui na terra tenham o discernimento necessário para fugir de todas as ciladas que o mundo oferece. Jesus, Maria e José, eu coloco como intenção especial os pais aqui na terra. Que Deus, o Pai do céu, nos concedeu como pai biológico ou pais do coração. Diga o nome do seu pai. Senhor, aos pais falecidos, peço descanso eterno e a luz perpétua. Aos pais vivos, saúde, prosperidade e paz. Senhor, abençoai e santificai as famílias, de modo especial os casais. Aperfeiçoai o amor dentro do matrimônio. Fazei com que sempre lembrem o pacto nupcial e que possam a cada dia, no perdão, no diálogo, na fidelidade, reavivar o amor que os une. Senhor, nesta manhã, eu venho pedir que o perdão seja abundante na família, que o amor seja constante e o diálogo uma ponte de recomeço. Afaste para longe das famílias brigas, discórdias, desavenças, infidelidade e enfermidade. Nesta manhã peço, Senhor, afastai para longe todos os ataques do inimigo contra a família. E de modo particular, por estas pessoas que em minha família precisam de oração. Sagrada Família de Nazaré, santificai e protegei a minha família. Rezo, Senhor, pelos pais, pais biológicos, pais adotivos, que vivam verdadeiramente a missão da paternidade. Pai nosso, que estais no céu, santificado seja o vosso nome. Venha a nós o vosso reino, seja feita a vossa vontade, assim na terra como no céu. O pão nosso de cada dia nos dai hoje. Perdoai-nos nas nossas ofensas, assim como nós perdoamos a quem nos tem ofendido. E não nos deixeis cair em tentação, mas livrai-nos do mal. Amém. O Senhor esteja convosco, Ele está no meio de nós. Que a bênção de Deus Todo-Poderoso recaia sobre a água, a roupa dos enfermos, principalmente a família e os pais. Em nome do Pai, do Filho e do Espírito Santo. Amém. Sagrada Família de Nazaré, santificai e protegei a minha família. Amém.

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3: 7:13.
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0: 7h14. É o amanhecer no Rio Grande nesta manhã de terça-feira, hoje dia 4 de agosto, né? É, parece que foi ontem que começou o mês aí, já estamos no quarto dia. É, vai a galopito o mês e o ano, né? Um abraço para você que está ligadinho aqui. Eu desejo de um bom dia a todos. E eu vou trazendo agora por aqui o saudoso Teixeirinha, Baile de Mais Respeito. Os Monarcas com a Chica Fandangueira e os Mirins, Eu Vim Aqui.
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3: Sete horas e 38 minutos.
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5: Sete horas e 39 minutos, são 7:39. Vamos trazendo mais música aqui, chegando agora com o saudoso Gildo de Freitas, Levante os Olhos Menina, o saudoso Sidney Lima, Eu Ando Louco por Você, e os Mateadores, Fandango no Itaqui.

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1: Olha aqui. 7:52.
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4: Sete horas e cinquenta e três minutos, são 7:53. E eu por aqui vou encerrando o Amanhecer no Rio Grande, mas antes vou falar para você que hoje é dia do pão no supermercado Navarro. 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Deixo música pra vocês aí, daqui a pouquinho o colega Everton Araújo comanda o Cafeína por aqui, eu volto se Deus me permitir amanhã cedinho novamente. Um grande abraço a todos, que tenhamos uma terça aberta.

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Perfeito, bom dia. Está no ar mais um programa Cafeína, aqui pelas ondas da Rádio Navegantes 87.9. Uma excelente manhã de terça-feira pra ti. Obrigado pelo carinho, pela audiência, pela tua sintonia aqui na programação da nossa rádio. É uma excelente manhã, um excelente dia pra você. Vamos juntos sempre com o melhor da música, informações, a tua interação, sempre. Anota aí, 54-3364-1066, para ligações e também para o WhatsApp. Ainda à disposição também as nossas redes sociais, Facebook, Instagram e o nosso aplicativo. Hoje, dia 4 de agosto de 2026, dia do Padre, né? Celebrado em homenagem a São João Maria Vianney, padroeiro dos sacerdotes. E também dia de São João Maria Vianney no calendário da Igreja Católica, né? Faltando 149 dias para a gente finalizar o ano de 2026. Previsão do tempo para hoje destacando que teremos 2,2 milímetros de chuva. As temperaturas entre 16 e 25 graus. Para amanhã mais 14 milímetros, para quinta mais 21, para sexta mais 6, para sábado mais 2. E assim a gente vai ter a nossa semana com chuva, né? Claro que não como a gente acompanhou nos últimos dias aí, com muito acumulado, né? Mas teremos então chuva durante esta semana. É o que tá antecipando por enquanto o site meteorológico Climatempo. Bom dia para você, uma excelente terça-feira.

8:22, o som do Chabu Zeikan, Burn It Down, teve o Vitor Clay, Abalo Psicológico, aqui no nosso programa Cafeína, que tem sempre a força da Sublime Presentes, Mari Maria Confeitaria, Reflore Café com Flor, Mac Blocos Lari Construção e também Atra Hospital dos Trabalhadores. 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Fala de previsão do tempo, terça-feira será de chuva em várias regiões, com chance de trovoadas e granizo na fronteira. Em função de uma massa de ar quente, úmida e instável, o Rio Grande do Sul terá chuva na maioria das regiões gaúchas ao longo desta terça-feira, conforme a Metsu Meteorologia. Não chega a chover em todo o estado e as precipitações tendem a ser irregulares, com aberturas de sol entre nuvens, ao menos em partes do dia em diversas localidades. Em pontos isolados podem ter pancadas passageiras de forte intensidade, com trovoadas e ocasional granizo. Instabilidade maior ocorre entre o oeste, centro e o sul do estado. A temperatura se eleva mais na metade norte, onde a atmosfera estará abafada no decorrer de hoje. Pondalta então com uma temperatura aí entre 16 e 25 graus, com chances de 2,2 milímetros de chuva. Amanhã chove mais 14 milímetros, com temperaturas entre 17 e 21 graus. Na quinta-feira chove mais 21, no sábado chove 6. E no domingo, então, a princípio, não tem previsão de chuva. É o que destaca aqui o site meteorológico Climatempo. 8:25. Bom dia, uma excelente terça. Obrigado pelo carinho, pela audiência e pela companhia. Bora seguir de som com Simple Red.

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Perfeito, 8:40, tá aí, Matheus e Cauã, Saudade Boa, música nova, teve também Fidume Jeca, Fogueira, e o som do Simple Red com Better With You. 20 faltando pras 9, bom dia pra você, obrigado pelo rádio ligado, aqui na programação da Rádio Navegantes 87.9. Terça-feira, né? 4 de agosto de 2026. 18 graus a temperatura, céu parcialmente nublado, previsão de chuva para hoje ainda. E chuva também durante o decorrer desta semana, né? 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

8:46, e o som da Taylor Swift aqui na programação da nossa Rádio Navegantes. Olha só, um grupo que atacaria debate presidencial é alvo de ação no Rio Grande do Sul e em outros 4 estados. Um grupo que atacaria o debate presidencial é alvo de uma operação da Polícia Civil na manhã desta terça-feira no Rio Grande do Sul e em outros 4 estados. Segundo informações da CNN, a intenção seria realizar o crime durante o encontro entre os dois candidatos que chegassem ao segundo turno. São cumpridos 8 mandados de busca e apreensão também em São Paulo, Pernambuco, Paraná e Santa Catarina. A ofensiva chamada de Rede Interrompida tem a parceria do Ministério da Justiça. Mensagens encontradas pelas investigações indicam a existência de um planejamento para colocar explosivos no prédio em que seria realizado o debate durante as eleições. Segundo fontes da pasta ouvidos pelo R7 Planalto, além de planejar os ataques aos políticos, o grupo trocava mensagens pelo Telegram de conteúdo misógino, extremista, racista e também antissemitas. Tá, então, informação do Jornal Correio do Povo de Porto Alegre em parceria com a CNN. 8:47.

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1: Oba! Tô chegando, turma! Tá no ar mais uma edição do Giro Astral e as previsões para o seu signo. Muito prazer, eu sou o Silva Júnior, o seu amigão. Hoje é terça-feira, dia 4 de agosto, primeira terça-feira do mês. Bora! Áries, pra começar aqui, ó. As amizades ariana e ariana e também os relacionamentos estão favorecidos pela sorte e pela expansão. Se você estiver solteiro, pode viver um encontro cheio de possibilidades. Ui! Não fique em casa, cara. Aproveite as oportunidades do dia, porque ele reserva muita coisa boa pra hoje, terça. Número da sorte 24. Alô, Touro! As suas dúvidas começam a desaparecer e a sua energia volta justamente quando você mais precisa dela. Aproveite os momentos de silêncio e deixe o otimismo conduzir seus passos. O clima será leve e harmonioso, principalmente nas conversas em família, desde que você se envolva de verdade. Número da sorte é o 11. Alô, Gêmeos, para fechar o primeiro bloco. O seu bom senso continua indicando o melhor caminho e muita gente pode chamar isso de sorte. Deixe para trás alguns hábitos que não fazem bem e aproveite para repensar a sua alimentação. Pequenas mudanças podem trazer grandes resultados. Número da sorte 29. Daqui a pouco eu volto com previsões para Câncer, Leão e Virgem.
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Perfeito, 8 horas mais 54 minutos. Informações. Mega Sena pode pagar 135 milhões hoje, terça-feira. O concurso 3040 da Mega Sena pode pagar 135 milhões hoje, terça-feira, segundo a Caixa Econômica Federal. O sorteio ocorre às 21 horas em São Paulo. As apostas podem ser feitas até às 20 horas nas agências lotéricas ou pela internet. O bilhete mínimo com 6 números custa R$ 6. Se um apostador faturar o prêmio principal sozinho e aplicar o dinheiro na poupança, receberá cerca de 900 mil em rendimentos já no primeiro mês. O último concurso da Mega Sena, realizado no domingo, dia 2, não teve ganhador. Os números sorteados foram 14, 16, 21, 39, 53 e também 58.

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2: Para ser feliz no amor. Vou tocar num assunto bem interessante agora. Para ser feliz no amor, primeiro, você precisa aprender a ser feliz sozinho. Essa é uma frase que eu li na internet em uma das postagens que tem muita por aí. Você precisa voltar a se apaixonar por você. Parece um conselho meio pesado, né? Mas não é não. Muitas pessoas não são capazes de fazer isso porque ficam esperando o amor vir de fora, quando na verdade o amor de verdade deve ser buscado dentro delas primeiro, para poder aprender como receber um amor de verdade. E é justamente por não conseguirem despertar o amor por elas mesmas primeiro que passam a dedicar tempo e energia na tentativa de encontrar um novo relacionamento e outro e mais outro, acabam uma relação e já se jogam em outra, com isso vão colecionando relacionamentos conturbados justamente por não se darem tempo para encontrar um amor dentro delas. Isso acontece porque elas criam muitas expectativas a respeito do amor romântico. Mas a capacidade de ser feliz sozinho é o pré-requisito para construir um relacionamento sério e duradouro de verdade. Quando você se dá um tempo para reavaliar a sua vida e faz nascer o amor próprio novamente dentro de si, sente que está feliz sozinho. Isso significa que você já está pronto, já está pronta para se relacionar novamente e viver um amor puro, verdadeiro, cheio de reciprocidade. Ao se sentir confiante e feliz com suas próprias decisões, outros seres já satisfeitos aparecerão em sua vida. Mas enquanto você procurar uma pessoa para te dar aquilo que você ainda não tem, você vai se frustrar mais e mais, porque a pessoa que chegará será uma pessoa que também não sabe compartilhar e sentir o amor verdadeiro, simplesmente porque estão procurando alguém para preencher o vazio que sentem. Assim como você. Nem sempre estamos prontos para um relacionamento. E se você não se sente firme no propósito de conviver e compartilhar tudo com alguém, então você precisa pensar bem antes de entrar num barco que está predestinado a afundar. É frustração na certa. Se é o seu caso, de nesse momento estar sozinho, sozinha, respeite esse tempo e aprenda a se amar primeiro. Aprendendo a se amar, aí sim você vai poder receber o amor com muito mais valor que ele merece. Volte a se apaixonar por você. Quando você aprende a se amar de verdade, automaticamente atrai para sua vida laços de um amor verdadeiro, laços que não serão rompidos na primeira dificuldade, na primeira discussão, na primeira briguinha. Porque amor de verdade

é não servir de passatempo para ninguém. É sobre sentir. Sentir saudade às 2 horas da tarde, mesmo num dia cheio de preocupações. No meio do trabalho, sentir vontade de estar junto à noite, curtir um filme. Sentir saudade mesmo no momento mais conturbado do seu dia, não lá às 2 horas da manhã, quando você está sentindo o peso da solidão, sem sono lá no quarto, não. Quando você volta a se apaixonar por você de verdade, se ama de verdade primeiro, abre os olhos para a realidade de que você merece sim alguém que saiba como ser o seu porto seguro. E não uma maré que vira a sua vida de cabeça para baixo e vai virar a sua nau, que vai fazer entrar água no seu barco e afundar. Não. Pensa nisso, tá bom? E volte a se apaixonar por você.

9h14, o som do Soul Asylum, Runaway Train. Também teve a nossa mensagem do dia, que tava perfeita, né? 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

9h24, o som do Bruno Mars aqui na programação da nossa Rádio Navegantes. Love is Trend, teve Panda, Eu Te Seguro, teve também Summer Zylon com Runaway Trend. E agora então com informações dos esportes. O Inter está preocupado com a arbitragem para a partida da volta das oitavas da Copa do Brasil. Após perder por 2-0 no primeiro confronto, o Corinthians fez reclamações fortes de maneira institucional, o que fez com que o clube gaúcho se manifestasse. Em nota oficial, o Colorado pede que o jogo tenha transparência, equilíbrio e segurança. O Sport Clube Internacional acompanhou com atenção as manifestações públicas e os desdobramentos ocorridos após a partida de ida das oitavas de final da Copa do Brasil. Diante da relevância da partida e do ambiente criado em torno do confronto, o Internacional considera pertinente o acompanhamento institucional da Confederação Brasileira de Futebol, a CBF, durante a realização do jogo, reforçando as condições necessárias para que a disputa transcorra com transparência, equilíbrio e também segurança. O Sport Clube Internacional afirma que a classificação à próxima fase deve ser definida única e exclusivamente pelo desempenho das equipes dentro do campo. O clube não aceitará qualquer tentativa de condicionamento externo e seguirá atuando de forma firme para resguardar a imparcialidade, a integridade e a credibilidade do torneio. Inter e Corinthians se enfrentam na quinta-feira, dia 6, às 20 horas. Impressionado pela falta de resultados, o técnico Luiz Castro não deve deixar o Grêmio por vontade própria. Após o empate com o Mirassol no final de semana, o treinador definiu as especulações sobre sua saída como desrespeitosas. Não vou desistir, vou estar determinado e não é uma questão como às vezes eu vejo com muita falta de respeito mesmo. Falam de rescisão, falam dessas coisas. O meu rastro é de não desistir, disse em coletiva. O tricolor ainda não venceu após a Copa do Mundo e para garantir a classificação para a próxima fase da Copa do Brasil, deve vencer o Mirassol fora de casa na quarta-feira, dia 5. Amanhã, portanto, né? Nove horas e 26 minutos. São informações dos esportes aqui na programação da Rádio Navegantes. Californication com Red Hot Chili Peppers.

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2: Legal, turminha! Estamos de volta. Ótima terça pra você. Tem mais um bloco do Giro Astral por aqui. Agora tem previsões pra Câncer, Leão e Virgem. A gente começa com você, Câncer. Você vai conseguir resolver um conflito com uma pessoa muito próxima. O perdão pode libertar muito mais do que você imagina. Além disso, essa irritação com os erros dos outros revela um cansaço acumulado que você merece dar uma atenção, tá bom? O número da sorte é o 6. Alô, Leão, papo contigo. Hoje você vai sentir um prazer especial em compartilhar momentos e sentimentos com quem está ao seu redor. O clima será leve, acolhedor e cheio de carinho. Aproveite para reunir a família ou reencontrar os amigos. Número da sorte para essa terça é 19, Leão. Alô, Virgem, para fechar mais um bloco aqui do Giro Astral, fazer concessões pode parecer difícil agora, mas você vai se orgulhar dessa escolha bem ali na frente, tá bom? Adiante! Do lado emocional, a serenidade aumenta e ajuda a administrar melhor as energias. O descanso será mais importante do que o normal. Número da sorte 31. No próximo bloco, tem as previsões para Libra, Escorpião e Sagitário.
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5: Mais uma edição aqui do nosso Radar Esportivo, chegando nesta terça-feira, 4 de agosto de 2026. Por aqui é o Kleber Salles e a gente começa falando do Neymar, né? Que vai estar à disposição do Santos para o duelo decisivo contra o Remo pela Copa do Brasil. O atacante participou do leilão beneficente do Instituto Neymar na noite de ontem e nesse momento já está viajando para Belém, né? Quando se juntará ao elenco. Após o empate sem gols no primeiro jogo, o Peixe precisa vencer para avançar às quartas de final. Cuca afirmou que o jogador será avaliado fisicamente antes da partida, mas o clube confirmou sua presença. É, já deve ter até chegado, se brincar, deve ter chegado já a Belém aí para a partida, né? O Neymar, né, que vai enfrentar aí o Santos, aliás, vai enfrentar o Santos não, né, Kleber Salles, ele joga pelo Santos, Kleber Salles, vai enfrentar o Remo pela Copa do Brasil. Tô ficando maluco aqui, viu? Daqui a pouco a gente volta com mais destaques esportivos no seu rádio.
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7: Oba! Estamos de volta com mais um bloco do nosso Giro Astral aqui na sua programação favorita. E hoje é terça-feira, ótimo início de semana, terça-feira e segunda ninguém gosta muito, né, gente? Mas amanhã já é quarta, força na peruca! Agora tem previsões para Libra, Escorpião e Sagitário. Alô, Libriano e Libriana! Você tem motivos para resistir a algumas influências. Confie na própria intuição e, claro, siga o seu caminho com coragem. Apenas tome cuidado para que a brusquidão não fale mais alto e conduza seus esforços com calma. Número da sorte é o 14. Alô, Escorpião, hoje a necessidade de segurança fica mais forte. Se estiver sozinho, não se deixe levar pelo pessimismo nem pelo fatalismo. Os astros favorecem mudanças positivas, mas será preciso acreditar mais em você e dar o primeiro passo. Número da sorte é o 22. E para encerrar o bloco, alô Sagitário! O clima favorece momentos leves e a vontade de aproveitar mais a vida. Sua energia estará em alta e será difícil desacelerar. Só não confunda velocidade com pressa para evitar decisões precipitadas. Número da sorte é o 3. Daqui a pouco tem o último bloco com Capricórnio, Aquário e Peixes.
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9: A categoria B é a mais popular entre os cursos de condução. No entanto, algumas dicas podem deixar esse processo mais fácil. É interessante ter alguma experiência no volante antes das aulas práticas.
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10: 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Pratique exercícios regularmente. A prática regular de exercícios físicos não é apenas uma forma de manter a forma física, mas também desempenha um papel fundamental na promoção de uma boa saúde integral. Os benefícios dos exercícios vão além da estética, impactando positivamente no funcionamento do coração, dos pulmões, dos músculos e até mesmo do cérebro. Ao dedicar pelo menos 30 minutos por dia à atividade físicas que você aprecia, como caminhadas, corridas, natação ou yoga, você não apenas melhora sua saúde cardiovascular e muscular, mas também reduz o estresse, melhora o humor e aumenta a energia. 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

Perfeito, 10:06, o som do Miami Horror Glowing. Teve Mascavo tocando em frente. Emerson Nogueira, Hotel Califórnia, a banda Melim Quintal, aqui no nosso programa, né? E agora começam as antiguinhas, anos 60, 70, 80, 90 e também comecinho dos anos 2000. A gente já entra no quadro do Boomerang, né? Só com as antiguinhas pra você. Liga, participa, manda teu recado, pede tua música. Aquela que faz um baita tempo aí que tu não curte. Manda pra nós aí que a gente vai dar um jeitinho de encontrar este som aí, né? E claro, trazer aqui na programação da Rádio Navegantes, tá bom? 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E a gente começa o nosso Boomerang com a indicação do professor Valério, o senhor Frank Michael.

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2: Legal, turma! Estamos de volta na melhor programação do Brasil e a gente traz para você agora o último bloco de hoje aqui do Giro Astral desta terça-feira. Agora tem destaque para Capricórnio, Aquário e Peixes. Alô, Caprica! Hoje pode ser difícil entender as verdadeiras intenções das pessoas ao seu redor. Sair da rotina vai ajudar você a respirar melhor, recuperar as energias e enxergar tudo com mais clareza. Também vale a pena dormir mais cedo para fortalecer a mente. Número da sorte 16. Alô, Aquário, para manter seus projetos em movimento, procure garantir que suas mensagens sejam bem compreendidas por colegas ou sócios. A sorte também favorece investimentos e assuntos financeiros. Com organização, você poderá conquistar a aprovação de quem está ao seu redor. Número da sorte 27. Alô, Peixes! Afastar-se um pouco da rotina vai trazer mais sorte e abrir espaço para novas amizades e aprendizados. Você também passa a controlar melhor as emoções, recupera a disposição e administra suas energias com mais equilíbrio. Número da sorte é 8. E assim eu fecho o Giro Astral dessa terça-feira, dia 4. Eu sou o Silva Júnior e amanhã, quarta-feira, a gente volta com mais previsões para o seu signo. Grande abraço, cuide-se bem e até amanhã.
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2: Olá, é hora de ficar muito bem informado. O Info News está no ar. Eu sou o Silva Júnior. Hoje é terça-feira, 4 de agosto de 2026. A Receita Federal começou a emitir CNPJs com letras e números para novas empresas e filiais em todo o país. A mudança amplia a quantidade de combinações disponíveis e marca uma nova etapa no sistema de identificação das pessoas jurídicas. O novo modelo mantém 14 posições, mas permite que os 12 primeiros caracteres sejam formados por letras maiúsculas e números. Os dois últimos continuam sendo exclusivamente numéricos, pois correspondem aos dígitos verificadores do cadastro. A alteração foi adotada para evitar que o modelo atual fique sem novas combinações disponíveis. De acordo com a Receita Federal, cerca de 70% das combinações possíveis no formato exclusivamente numérico já foram utilizadas. Os CNPJs emitidos antes da mudança continuam válidos e não precisam ser atualizados. A novidade vale apenas para novas inscrições, enquanto a Receita Federal coordena a adaptação dos sistemas públicos e privados ao novo padrão de identificação. Daqui a pouco mais informações aqui no Info News. Fique ligado.
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9: Dez horas e 26 minutos. Estamos de volta aí com o nosso programa das antiguinhas, né? 60, 70, 80, 90 e também começo dos anos 2000, nosso programa Boomerang até as 11 horas da manhã. Obrigadão pela companhia, pelo carinho, pela audiência, né? 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Reflore Café com Flor, novos sabores, presentes especiais e carinho em cada detalhe. 10h28, bom dia! Com Bon Jovi, Living on a Prayer. Depois tem também sucesso do John Secada. Isso aí, John Secada aí que nasceu em Cuba, né? E se mudou ainda criança para os Estados Unidos, dono de uma voz marcante. Ele fez enorme sucesso no início dos anos 90, né? Com hits como Just Another Day, Angel e também uma que a gente vai tocar. Vamos fazer o seguinte, vamos tocar agora então, que é a música Do You Believe? Antes da fama, John Secada trabalhou como compositor e também fez breaking vocal para a cantora Gloria Estefan. Ao longo da carreira, vendeu milhões de discos e conquistou 2 prêmios Grammy, tornando-se um dos grandes nomes da música pop romântica da década de 1990. Isso aí. Vamos lá então com John Secada e essa aqui, Do You Believe? Bom dia!

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2: E o atacante Luca, do São Paulo, recebeu alta hospitalar após sofrer um acidente de carro no último sábado. O jogador de 19 anos teve uma fratura na mandíbula e precisou levar cerca de 25 pontos na boca, mas passará por tratamento conservador sem cirurgia. Em vídeo nas redes sociais, Luca tranquilizou a torcida, agradeceu o apoio e disse que está bem. Ainda não há previsão para o seu retorno aos gramados. Graças a Deus que não foi, né? Não foi grave aí o acidente, tão grave, né? Ainda bem que tá tudo certo aí com o Luca. Eu sou Kleber Salles e volto daqui a pouco com mais destaques do mundo dos esportes.
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1: Não conte as calorias gastas na esteira. A maioria das esteiras e bicicletas ergométricas possui contador de calorias, mas nem nas mais modernas essa contagem é confiável. Aquela informação nunca será precisa. É preciso relacionar muitos fatores para chegar a esse resultado, que não pode ser pasteurizado para todos os alunos. Movimentar os braços durante a caminhada na esteira. Por exemplo, aumenta o gasto calórico em 10%, mas não é possível contabilizar esse gasto através do aparelho. Para alcançar seus objetivos, o melhor é conversar com o profissional. Explica o treinador físico Ricardo Wesley.
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0: 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É preciso ter controle financeiro para não se endividar, manter seu orçamento em dia e conseguir investir seu dinheiro. Se você fizer dívidas, suas contas vão ficar atrasadas e a renda que seria usada para investir terá que ser realocada para quitar débitos. Por isso, procure formas de não gastar dinheiro desnecessariamente e valorize seus recursos financeiros.
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0: 11:07, está no ar os informativos aqui pela Rádio Navegantes, programa Espaço Aberto. Avisos, comunicados e demais recados na manhã desta terça-feira, dia 4. Começamos aqui com informações da previsão do tempo para hoje. Para hoje, então, está destacando aqui chuva de 2,2 milímetros, né? Acredita-se que essa chuva já tenha acontecido durante a madrugada desta terça-feira. Temperaturas entre 16 e 25 graus para hoje. Amanhã chove mais 14 milímetros. Na quinta, mais 21 milímetros. Sexta-feira, mais 6. Sábado, mais 2,4. As temperaturas, elas vão entre 17 e 21 graus até no sábado, dia 8. Previsão de queda de temperatura não temos, né? As temperaturas, elas se comportam idênticas assim. Claro que depois dessa chuvinha que vai acontecer aí, também vai ter queda de 2 graus até 4 graus na temperatura máxima. E a Cotrizal informa os seus preços para esta terça-feira, dia 4. Soja, R$124 a saca. Milho, R$58 a saca. E o trigo de pH 78, R$70 a saca. 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
1: Indicadores agropecuários com Diego Brião. Soja.
2: Os contratos futuros de soja com vencimento em agosto registraram queda nos Estados Unidos na segunda-feira. Na Bolsa de Chicago, a cotação era de $11.68 por bushel. Valores no mercado físico no Brasil.

0: Brasil por saca de 60 quilos. Estado do Mato Grosso, cidade de Rondonópolis, R$133,50. E Rio Grande do Sul, Nonoai, R$124.
1: Boi gordo.
0: Em São Paulo, na B3, os contratos com vencimento em agosto eram negociados ao final da segunda a R$340,75 por arroba. Houve queda de 1,96% no dia. Boi à vista, no Mato Grosso, em Cuiabá, R$317,67 por arroba.
1: Café.
0: Os contratos futuros de café arábica com entrega prevista para setembro terminaram a segunda-feira em Nova York, nos Estados Unidos, em queda. A cotação era de R$2.151,21 por saca de 60 quilos. No Brasil, no mercado físico, valores do café arábica, tipo 6 por saca de 60 quilos. Minas Gerais, Varginha, R$1.770 e São Paulo, Franca, R$1.800.
1: Milho.
0: Valores no mercado físico, por saca de 60 quilos. Paraná, Marechal Cândido Rondon, R$57. Valor em estabilidade na comparação com a cotação anterior. E Goiás, Rio Verde, R$51, também em estabilidade.
1: Trigo.
0: Valores no mercado físico, por saca. Rio Grande do Sul, Nonoai, R$70, em estabilidade. E Paraná, Marechal Cândido Rondon, R$75, também em estabilidade.
1: Cana de açúcar.
0: Os contratos futuros de açúcar com entrega prevista para outubro terminaram a segunda em Nova York em elevação. A cotação era de 15,01 cents de dólar por libra peso.
1: Feijão.
0: Preço médio do feijão no atacado no Paraná. Feijão carioca tipo 1, R$267,55 por saca em estabilidade. E feijão preto tipo 1, R$190,68 por saca em queda.
1: Arroz.
0: Valores no mercado físico, por saca de 50 quilos, Rio Grande do Sul, média estadual, R$65 em estabilidade. E Santa Catarina, Rio do Sul, R$60, também em estabilidade.
2: Indicadores Agropecuários, um conteúdo do Grupo Rádio Web. 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

0: Muito bem, está no ar os informativos da Prefeitura Municipal de Ronda Alta. Principais destaques, avisos e também comunicados. Começamos aqui com os avisos gerais. Siga no Instagram o perfil oficial da Defesa Civil de Ronda Alta e fique por dentro das notícias e também avisos sobre o clima no município e pela região. Procure por Defesa Civil Ronda Alta ou arroba Defesa Civil Ronda Alta na plataforma Instagram. A administração informa que está circulando e-mails falsos sobre irregularidades para com a prefeitura. Pedimos cautela a todos para que não caiam em golpes e não concedam seus dados pessoais em links suspeitos. A prefeitura não entra em contato através de e-mail. Ressaltamos também que o nosso conteúdo oficial é de divulgações. Ele é feito através do site e também de redes sociais oficiais da administração. A administração informa também que circulam postagens falsas em redes sociais através de anúncios sobre cursos oferecidos pela administração juntamente com o governo federal. Não caiam em golpes. As postagens não são oficiais. Procure as redes sociais oficiais, que é Prefeitura de Ronda Alta no Facebook e também no Instagram. Se o conteúdo não estiver postado nestas páginas, ele é falso. Fique atento. Aviso geral aos motoristas do nosso município: o processo de recapeamento asfáltico da Rua 15 de Novembro foi concluído. O próximo passo agora é a demarcação e também a pintura, assim que as condições climáticas forem favoráveis. Em breve será divulgado o cronograma. Agradecemos a compreensão de todos. Defesa Civil, atenção, a Administração Municipal e a Defesa Civil de Ronda Alta orientam que a população redobre os cuidados e também acompanhem as atualizações dos órgãos oficiais, né, sobre o clima nos próximos dias. Em caso de necessidade, sempre tem aí os contatos para ajuda, né? Bombeiros Voluntários 999-22-5444, WhatsApp. Brigada Militar também 999-47-4792. Secretaria de Obras 999-28-8898. Defesa Civil 99666-2889. E ainda pelo WhatsApp da Polícia Rodoviária 51 98595-6277. Lembrando que todos os telefones aí possuem WhatsApp. No setor do CRAS, os atendimentos ao público para serviços de apoio ao INSS e ao gov.br estão acontecendo nas terças e quintas, das 9 às 16 horas no CRAS. Maiores informações pelo 3364-1301. Quer participar do programa habitacional de Ronda Alta? Siga o passo a passo. Acesse o site da prefeitura, www.rondaalta.rs.gov.br/site. Vá até a aba habitação, baixe e preencha os documentos que tem lá, né? Declaração, ficha de inscrição habitacional e também o formulário de recurso administrativo. Depois de preencher, você tem que escanear os documentos e também enviar pelo link disponível, clicando em adicionar arquivos. Pronto, a sua inscrição estará realizada. Caso você não tenha acesso aos formulários, confira o cronograma de atendimento para a realização das inscrições presenciais nas redes sociais da administração. A Secretaria de Agricultura e Meio Ambiente informa que o programa de semina focado no melhoramento genético da bovinocultura leiteira através de inseminações artificiais segue ativo. Os produtores interessados não precisam realizar qualquer tipo de inscrição, sendo apenas necessário, né, entrar em contato com a secretaria quando necessitarem dos serviços. Informações, contatos aí, 99977-6773, 99674-2637, também pelo 99620-3385 e 3364-5900. Setor de Educação, a Secretaria Municipal de Educação e Desporto informa: inscreva-se para o estágio remunerado por intermédio da ARAC na área de Educação. Requisitos: idade a partir dos 16 anos e estar estudando no ensino médio ou graduação na área de Educação. Entre em contato pelo 991-22-2437 para maiores informações. 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Recolhimento de lixo. Atenção para o cronograma de recolhimento de lixo na cidade interior e também balneários. Segunda-feira, cidade Santa Helena, ABB, bairro Ipiranga, Centrinho, Avenida Presidente Vargas, 15 de novembro e Rua Rio Branco. Segunda-feira, balneários, Rancho Branco, Videiras das Palmeiras, Parque das Águas, Passo da Entrada, Demarco, Águas Claras, Parque da Justiça, Parque da Amizade, Loteamento de Césaro, Loteamento Correia, Loteamento Breda, Loteamento Primavera e também Loteamento Bonavigo. Terça-feira na cidade, Boa Esperança, Viveiro Municipal, Rua Miguel Beus, bairro Quiri, Aparecida e Santa Bárbara. Terça-feira no interior, linha Cascavel, Natalino, Macali 1 e 2, Brilhante, Arvoredo, Conquistadora e Santa Catarina. Na quarta-feira, Rua Belo Horizonte, Distritos Industriais, Centrinho, Avenida Presidente Vargas, Rua 15 de Novembro, Rio Branco e Área Indígena. Na quinta-feira, Santa Helena, ABB, bairro Ipiranga, Avenida Presidente Vargas, 15 de novembro e Rua Rio Branco. Na sexta-feira, Boa Esperança, Viveiro Municipal, Rua Miguel Beus, bairro Quiri, Aparecida, Santa Bárbara e Centrinho. Sexta-feira, interior, uma vez por mês, na última semana, linha Sanga Matias, Cavazini, Marcon, Divisória, Bela Vista Guzati, Bela Vista São Pedro, linha Vitória, linha Seca, linha Árcego, linha Siqueira, São Sebastião, Santa Lúcia, Passo da Entrada e também Dona Clara. No sábado, Avenida Presidente Vargas, 15 de novembro e Rua Rio Branco. Este, portanto, é o roteiro, né, do recolhimento de lixo no município de Ronda Alta. Por aqui também encerramos os nossos informativos da Prefeitura Municipal de Ronda Alta. 11 horas e 29 minutos. Já também tem um informativo do Sintraf.
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1: Terça-feira, 4 de agosto de 2026, este é o Giro de Notícias. Eu sou Norberto Notari e você acompanha os destaques do momento. O número de mortes causadas pelo duplo terremoto que atingiu a Venezuela em junho subiu para 6.125. A atualização consta no balanço oficial divulgado pelo presidente do parlamento do país, Jorge Rodríguez. De acordo com as autoridades, cerca de 16,5% dos escombros já foram removidos. Os sismos foram de magnitude 7.2 e 7.5. O partido Avante oficializou a candidatura de Augusto Cury à presidência da República. O escritor é psiquiatra e conhecido por produzir livros no segmento de autoajuda. A convenção do partido contou com a presença do governador de São Paulo, Tarcísio de Freitas. Cury defende o semipresidencialismo no Brasil. O senador Cleitinho, do Republicanos de Minas Gerais, não vai mais disputar o governo de Minas. O anúncio foi feito pelo presidente do partido, Marcos Pereira. Cleitinho liderava as pesquisas diante de todos os adversários no primeiro e no segundo turno. O senador perdeu o irmão recentemente, vítima de leucemia. O Superior Tribunal de Justiça julga na próxima quinta o ministro da corte, Marco Buzzi. Ele é acusado de assédio sexual, mas alega ser alvo de um conluio. Ministro relator, Luiz Felipe Salomão, já repassou o voto dele aos demais ministros em um envelope lacrado. A Procuradoria-Geral da União defende a aposentadoria compulsória de Buzzi, a pena máxima para a magistratura. A greve de ferroviários já impacta a vida do cidadão paulistano na manhã desta terça e os trens da Companhia Paulista de Trens Metropolitanos, a CPTM, funcionam com operação parcial. A linha 13 está totalmente paralisada. O metrô abriu mais cedo. O Expresso Aeroporto também não opera. O Atlético Paranaense passou pelo Vitória em casa, 2-0 pelo jogo de ida da Copa do Brasil. Os gols foram marcados por Dudu e João Cruz. Hoje já tem partida de volta do torneio. O Santos encara o Remo em Belém e o Juventude recebe o Atlético Mineiro em Caxias. Os dois confrontos ficaram no empate sem gols nas primeiras partidas das oitavas de final. O Giro de Notícias é uma produção da Agência Rádio Web. Produção e apresentação, Norberto Notari. Trabalhos técnicos, Mário Melo.

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2: Bom dia, ouvintes da Rádio Navegantes. Mais uma vez estamos aqui para a apresentação do programa do Sintrafe de Ronda Alta, de Casa Trabalhadores na Agricultura Familiar. De imediato vamos aos temas que temos para o programa de hoje. Com relação aos nossos convênios, então, nosso especialista do ouvido estará aqui no dia 24/8, próximo. E nosso especialista do olho, dia 27/8. Então, dia 27 de agosto, especialista dos olhos. Pessoal, pode agendar, já tá? Já tem uma agenda aí, vários horários agendados. Então, quem quer consultar com o especialista do olho no dia 27 de agosto, se antecipe, né? Tente agendar o quanto antes da sua consulta. Quanto ao do ouvido, então, no dia 24 de agosto. E nós falávamos aqui de uma nova especialidade que vai estar atendendo o sindicato, e as pessoas já podem nos procurar, tá? Para fazer seu agendamento. É o doutor Humberto. Então, ele tem a especialidade pós-graduação em cardiologia. Então, vai estar atendendo no sindicato, vai começar seus atendimentos com um projeto solidário, gente. É um projeto solidário de atendimento com... Nós vamos estar cobrando, assim, pedindo uma ajuda de custo para as pessoas, né? Mas não é uma taxa de consulta, é uma ajuda de custo para a locomoção dele, né? Para nosso espaço que vai ser estar emprestado a ele, né? Mas a ideia é a gente fazer um trabalho no sentido de prevenção, gente, e de acompanhamento para pessoas que têm problemas cardíacos em especial. Ele é clínico geral, atende todo tipo de situação também, tá? Então, se as pessoas querem consultar sobre outros problemas, bem tranquilo, não vai ter problema nenhum, mas o foco desse atendimento é mais a questão cardíaca. Então, nós perdemos inúmeras pessoas no município por situações de não saberem, nem saberem sequer que tinha um problema cardíaco. E os estudos dizem que quando uma pessoa, infelizmente, morre de infarto, provavelmente o problema cardíaco dela venha de vários tempos, né? Vários meses ou vários anos já atrás. Se a pessoa faz uma consulta, tem um acompanhamento, tem, né? A pessoa tem como saber como ela está nesse sentido. Então, a gente teve a oferta do Dr. Humberto e a partir de agora a gente vai estar fazendo esse atendimento. Então, quem quiser ser atendido, quem quiser começar um trabalho com o doutor, tá? Nos procure, a gente explica bem direitinho como é que vai ser, e a gente, assim, não temos uma data já para ele vir, porque a gente vai ter que ter o número de pacientes para ele vir, para poder não perder a viagem, né? Vem aqui, de repente fica uma manhã aqui, uma tarde, sem ter paciente para atender. Então, a gente está fazendo, o pessoal pode ligar para nós ou vem aqui no sindicato, a gente faz o agendamento, a gente pega, colhe o nome da pessoa, telefone, e aí quando a gente tem 4 ou 5 pacientes, que é o que ele vai atender, numa tarde, né? A gente agenda com ele o dia para ele vir para poder fazer esse atendimento. Quero dizer assim, ó, é algo fantástico, tá? Vai ajudar muito na saúde e na prevenção de nós termos casos, por exemplo, de perder pessoas às vezes por essas situações. Às vezes a pessoa tem uma dor no peito, tem uma dor nas costas, enfim, tem algum, e pode ser um problema cardíaco. Então, assim, ó, se preocupe com isso. Nos procure e busque esse atendimento, que é um espaço para salvar a sua vida. Seguindo, sementes de milho nós temos à disposição, semente do sorgo vamos ter à disposição, está chegando aí. Semente de hortaliça, nós recebemos um portfólio de sementes híbridas, tá? Então é muito importante termos à venda semente híbrida. Nós já comercializamos há dois anos isso, e assim, ó, tem dado resultados excelentes. A produção melancia, o pessoal tem colhido melancia de grande peso, de grande qualidade, moranga cabotiá, pepino, né? Então, são as sementes que a gente está trabalhando na linha híbrida. Temos as comuns também, né? Mas temos as híbridas, então o pessoal pode nos procurar aí. Essa semente a gente comercializa por semente, as cabotiá e as melancia. As outras a gente por medida, tá? Então, pode nos procurar aí, que temos toda essa variedade de sementes. Também temos a pronta entrega semente de batatinha, então o pessoal também pode procurar, né? A partir agora aí já está na época, o pessoal já pode começar a ir plantando, né? Mas a terra está um pouco fria, mas as sementes já estão começando a brotar, são sementes tratadas, vem direto da Embrapa, tá? Então isso é muito importante. Normalmente a pessoa às vezes planta, se a semente não é tratada, ela pode trazer, conforme de onde ela vem, ela pode trazer doenças para o solo, né? Então essa é a importância de a semente ser tratada. Com relação aos financiamentos, então está aí, o pessoal pode trazer para nós aqui, pessoal que queira lançar pelo Banco do Brasil, senão os demais agências já estão recebendo o projeto de custeio, de investimento, tá? E lembrando que esse ano houve uma baixa do juro com relação aos custeios e aos investimentos, tá? Só no que tange ao Proagro não houve mudança das alíquotas de Proagro, né? Por conta de que o Proagro nós acabamos nós mesmo perdendo muito favorecimento dessa política quando acionamos o Proagro lá sem haver necessidade, né? Quando a gente aciona o Proagro sem muita necessidade, acontece essa situação. Então muitas e os bons pagam pelos ruins, né? Muitas pessoas, a gente sabe, no município, de muitos agricultores que acabaram acionando, se beneficiaram do Proagro, e esses acabam prejudicando os demais agricultores que futuramente talvez precisam. Mas ele elevou a alíquota do Proagro lá em cima exatamente por esses vários acionamentos, principalmente no que tange ao trigo. Ao trigo nós tivemos situações aí de agricultores que colheram safra cheia e ganharam Proagro. Então assim, ó, não somos juízes, nós estamos aqui para julgar, mas no que tange a política do Proagro, mais isso foi uma perda, é uma perda muito grande para nós. Então é bom a gente dizer isso também. Nota fiscal fácil, nós estamos ajudando os agricultores, pode nos procurar que a gente baixa o aplicativo e ajuda, se for preciso emitir a nota, né? Podem, com certeza a gente está aí para prestar esse serviço. Coprel Telecom está no município trabalhando já, instalando, né? Temos pessoas aí já que estão usando a internet da Coprel, uma internet muito boa, de muita qualidade. Então quem quiser nos procure para maiores informações. Mudas frutíferas chegaram ontem, as mudas, tá? Então o pessoal que reservou as mudas aí no sindicato, por favor, passem a retirar, né? Não deixem aí ficar 8, 10 dias muda aí, gente. A gente avisou que a partir do dia 3 ia chegar, então o pessoal pode passar a retirar as mudas. 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Então o nosso WhatsApp 991-1674-11. Nós vamos ter agora no dia 5, quarta-feira, agora amanhã, né? Na verdade, uma importante palestra, gente, sobre silício. O que é silício? É uma sedimentação marinha, a exemplo do calcário, de outros componentes que a gente põe na terra, potássio, cálcio, enfim, que ajuda e muito na produção agrícola e na questão de custo, e aumenta significativamente, gente, a produção. Então nós temos várias pesquisas, nós fomos atrás dessa situação, quando procurado fomos para ver sobre isso, a gente pesquisou, se informou com agrônomos. Então já existem pesquisas na Embrapa, já existe pesquisa em colégios, já existe pesquisa com agricultores, e as experiências foram fantásticas. Então por isso a gente traz esse pessoal para falar sobre silício. Então o agricultor que quer baratear o seu custo e aumentar a produtividade, venha nessa reunião, gente, é muito importante, tá? Venha nessa reunião, temos certeza, ó, você não vai perder tempo, você só vai adquirir conhecimento e daqui a pouco vai passar a usar lá pelos benefícios que ele causa na planta. Quem usa silício, por exemplo, a planta fica muito mais rústica, ou seja, com muito menos probabilidade de adquirir doenças. Então, o trigo que você usa tem com um tratamento, você consegue daqui a pouco passar, né? no que tange a produtividade. O soja, as pessoas que usaram silício aí com um tratamento de silício e um tratamento normal foi suficiente. Então vejam bem, quando na maioria dos casos o pessoal passa 3, 4 tratamentos, se você com um tratamento consegue colher, você, a economia que você já vai ter. Fora a questão do solo, do que ele faz para o solo, né? A importância que tem isso no solo também. Então, você que tem interesse, amanhã à tarde, 1:30 aqui no sindicato, tá? Venha participar desta importante reunião. Não é uma palestra, assim, é uma reunião onde o pessoal vem, explica, conversa com o agricultor. A gente já fez com um grupo de agricultores aí, foi muito importante, por isso agora a gente está fazendo com mais, com espaço livre para quem quiser participar. Então está aí as informações do Sintraf dessa semana. Tá? Fica o sindicato sempre à disposição do nosso quadro social para informações. É INSS que a gente encaminha. Temos o advogado que vai atende hoje à tarde, o pessoal que precisa de assistência jurídica aí para questões previdenciárias, principalmente, pode nos procurar. Então, assim, ó, temos vários trabalhos. A questão do CAF a gente está atualizando, o pessoal está com pouca renda no CAF, a gente mexe, a gente ajuda, a gente atualiza, a gente revalida, tá? Então, são vários trabalhos que o sindicato presta no sentido de ajudar o seu quadro social. Também, questão do ITR, agora a partir da metade de agosto, começa a questão do ITR, e lembrando assim, ó, quem tem mais que 100 hectares esse ano precisa ser em AGOV para fazer a declaração, tá? Então, se você tem mais que 100 hectares, precisa trazer junto a 100 AGOV para a gente poder fazer a declaração do agricultor. Então, essas são as informações que nós tínhamos para hoje. Fica aqui o nosso abraço, nosso desejo de uma ótima semana.

0: cantor Daniel. 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

Começando mais uma edição aqui comigo, Nando Pinheiro, a voz que te motiva. O programa é Bandas e Companhia, um grande sucesso no rádio. Agora com a minha apresentação, tô muito feliz de poder fazer essa companhia incrível para você com o melhor das bandas do Sul. Músicas que se destacam no Sul do Brasil, não só no Sul do Brasil, mas também no Brasil inteiro, com muitos sucessos que fazem a alegria da moçada. Vamos conferir.

0: E aí, tá gostando da nossa programação? Espero que sim, ó. Daqui a pouco eu estou de volta com mais Bandas e Companhia. Não saia daí! 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
2: Tocando o que há de melhor pra você. De volta aqui, Nando Pinheiro. Vem que tem músicas de bandas, vem que tem as melhores da regionalidade do sul do Brasil. Bandas e Companhia, vamos conferir as próximas músicas.

0: aí, tá gostando da nossa programação? Espero que sim, ó. Daqui a pouco eu estou de volta com mais Bandas e Companhia. Não saia daí! 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
0: De volta, Nando Pinheiro. A música não para. Vamos tocar já na sequência mais grandes sucessos. Porque você está junto comigo em Bandas e Companhia.

0: somente as melhores. Fica ligado que daqui a pouco eu volto com muito mais sucessos aqui. Banda e Companhia.
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0: Mais sucessos aqui pra você. Músicas de bandas. O que há de melhor no mundo da música? No sul do Brasil. Essa cultura rica, Bandas e Companhia. Vamos já dar início à nossa próxima sequência. Confira aí.
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0: curtindo a nossa programação Bandas e Companhia com a apresentação de Nando Pinheiro. Deixa eu tomar uma aguinha ali, é coisa rápida. Daqui a pouco eu volto trazendo só as melhores. Bandas e Companhia.
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0: A música não para. Vamos tocar já na sequência mais grandes sucessos, porque você está junto comigo em Bandas e Companhia.

0: chovendo, choveu a noite inteira e tá chovendo.
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2: Obrigado. Assim, meio tipo.

0: gostando da nossa programação? Espero que sim, ó. Daqui a pouco eu estou de volta com mais Bandas e Companhia. Não saia daí! 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
2: Opa, estamos de volta para mais sucessos aqui para você. Músicas de bandas, o que há de melhor no mundo da música, no sul do Brasil, essa cultura rica, Bandas e Companhia. Vamos já dar início à nossa próxima sequência, confira aí.

0: curtindo a nossa programação Pandas e Companhia com a apresentação de Nando Pinheiro. Deixa eu tomar uma aguinha ali, é coisa rápida. Daqui a pouco eu volto trazendo só as melhores. Bandas e Companhia.
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4: 1:42.
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7: Opa, de volta aqui com Nando Pinheiro, no programa que você já sabe, já conhece e curte, Bandas e Companhia, porque aqui a música não

0: Vamos ao final de mais uma edição de Bandas e Companhia comigo, Nando Pinheiro. Obrigado pela audiência até aqui. Continue na sua emissora favorita, porque você sabe, aqui a música não para. Bandas e Companhia de volta na próxima edição. 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
1: Olá, voltamos com mais informações aqui no Info News desta terça-feira. Especialistas em educação financeira reforçam a importância de manter uma reserva de emergência para enfrentar situações inesperadas, como demissão, problemas de saúde ou até acidentes. A orientação é organizar finanças antes que imprevistos comprometam o orçamento da família. O primeiro passo é calcular o custo mensal de vida e formar uma reserva suficiente para cobrir entre 6 e 12 meses de despesa. O dinheiro deve permanecer em aplicações de baixo risco e com resgate rápido, como forma de garantir acesso imediato quando necessário. Os especialistas também recomendam avaliar a contratação de seguros, buscar fontes extras de renda e, quando possível, criar uma segunda reserva financeira para lidar com gastos inesperados. Essas medidas ajudam a reduzir o impacto de situações que podem surgir ao longo da vida. A recomendação é adaptar o planejamento financeiro para a realidade de cada pessoa, levando em conta a estabilidade da renda e as despesas fixas. Com organização e preparo, imprevistos podem ser enfrentados com mais tranquilidade, reduzindo assim o risco de endividamento e dificuldades financeiras. Daqui a pouco mais informações aqui no Info News. Fique ligado.
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para você aqui ao vivo, hein? Com o seu show da tarde. Espero que todos estejam aí prontos para curtir, para aproveitar essa tarde aí empolgante ao som das melhores músicas. Ó, sem mais delongas,

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4: Mais uma edição aqui do nosso Radar Esportivo, chegando nesta terça-feira, 4 de agosto de 2026. Por aqui é o Kleber Salles e a gente começa falando do Neymar, né? Que vai estar à disposição do Santos para o duelo decisivo contra o Remo pela Copa do Brasil. O atacante participou do leilão beneficente do Instituto Neymar na noite de ontem e nesse momento já está viajando para Belém, né? Quando se juntará ao elenco. Após o empate sem gols no primeiro jogo, o Peixe precisa vencer para avançar às quartas de final. Cuca afirmou que o jogador será avaliado fisicamente antes da partida, mas o clube confirmou sua presença. É, já deve ter até chegado, se brincar, deve ter chegado já a Belém aí para a partida, né? O Neymar, né, que vai enfrentar aí o Santos, aliás, vai enfrentar o Santos não, né, Kleber Salles, ele joga pelo Santos, Kleber Salles, vai enfrentar o Remo pela Copa do Brasil. Tô ficando maluco aqui, viu? Daqui a pouco a gente volta com mais destaques esportivos no seu rádio.
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4: 2:38.
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2: Com você no seu show da tarde e já vamos dar aqui o play na sequência que envolve você, hein? Os hits mais incríveis, o que tá bombando lá fora, toca aqui na sua programação, o seu programa cheio de energia positiva.

0: Boa noite, gente! Vocês não têm noção da alegria, do prazer que é estar aqui junto com vocês. Vamos fazer essa noite a melhor noite do mundo, tudo pra vocês. Simbora!
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6: Dicas de economia. É preciso ter controle financeiro para não se endividar, manter seu orçamento em dia e conseguir investir seu dinheiro. Se você fizer dívidas, suas contas vão ficar atrasadas e a renda que seria usada para investir terá que ser realocada para quitar débitos. Por isso, procure formas de não gastar dinheiro desnecessariamente e valorize seus recursos financeiros.
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1: 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Tamo

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6: Muito bem, voltamos. É hora de ficar bem informado com mais um bloco do Info News desta terça-feira. A obrigatoriedade de emissão de CNPJ para determinadas pessoas físicas foi adiada para 1º de janeiro do ano que vem, 2027. A medida faz parte da reforma tributária e dará mais tempo para que contribuintes e sistemas se adaptem às novas regras. A exigência não vale para toda pessoa física. Ela será aplicada apenas a contribuintes que exercem determinadas atividades econômicas e precisam emitir documentos fiscais para recolhimentos da CBS e do IBS, os novos tributos sobre o consumo. Entre os grupos que poderão ser alcançados pela medida estão profissionais autônomos e liberais com rendimento anual acima de R$40.500, prestadores de serviços nessa mesma faixa de renda, produtores rurais com faturamento superior a R$3.600.000 por ano e fornecedores de bens ou serviços. A Receita Federal também divulgou o cronograma de implantação dos novos documentos fiscais eletrônicos previstos pela reforma tributária. O calendário orienta contribuintes e empresas sobre os prazos de adaptação, enquanto o governo prepara um período de transição para facilitar a implementação das novas exigências. Daqui a pouco mais informações aqui com o último bloco do Info News. Fique ligado.
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2: 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Tamo de volta.

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4: E o atacante Luca do São Paulo recebeu alta hospitalar após sofrer um acidente de carro no último sábado. O jogador de 19 anos teve uma fratura na mandíbula e precisou levar cerca de 25 pontos na boca, mas passará por tratamento conservador sem cirurgia. Em vídeo nas redes sociais, Luca tranquilizou a torcida, agradeceu o apoio e disse que está bem. Ainda não há previsão para o seu retorno aos gramados. Graças a Deus que não foi, né? Não foi grave aí o acidente, tão grave, né? Ainda bem que tá tudo certo aí com o Luca. Eu sou Kleber Salles e volto daqui a pouco com mais destaques do mundo dos esportes.
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8: Não conte as calorias gastas na esteira. A maioria das esteiras e bicicletas ergométricas possui contador de calorias, mas nem nas mais modernas essa contagem é confiável. Aquela informação nunca será precisa. É preciso relacionar muitos fatores para chegar a esse resultado, que não pode ser pasteurizado para todos os alunos. Movimentar os braços durante a caminhada na esteira. Por exemplo, aumenta o gasto calórico em 10%, mas não é possível contabilizar esse gasto através do aparelho. Para alcançar seus objetivos, o melhor é conversar com o profissional. Explica o treinador físico Ricardo Wesley.
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5: 3:39.
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0: Estamos de volta aqui com mais uma seleção musical do seu show da tarde. Olha, prepare-se porque essa seleção promete. Você vai cantar, você vai dançar, você vai se divertir ao som dos hits aí do momento.

0: você tem que mandar aquela mensagem. Mas manda o que está no seu coração.
1: Porque se fosse eu falaria mais ou menos assim.

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1: Um dos pontos importantes na segurança do seu filho é o uso de cinto de segurança no banco de trás. Pela legislação brasileira de trânsito, as crianças menores de 10 anos, com idade superior a 7 anos, devem ser transportadas exclusivamente no banco de trás do automóvel. Mas muitas pessoas acreditam que apenas transportar as crianças no banco traseiro possibilita que os bancos da frente protejam a criança. No entanto, essa ideia é errada, pois se a criança for arremessada para frente ou para os lados, o que acontece em uma colisão, ela pode bater no banco e sofrer uma séria lesão na coluna, ser lançada para fora do carro ou bater de um lado para o outro se o carro capotar. 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
3: 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Bora praticar exercícios físicos. A prática de atividades físicas de forma regular em exercícios está associada a uma redução do risco de desenvolver uma série de doenças crônicas, incluindo diabetes tipo 2, hipertensão e osteoporose. Ao fazer exercícios, uma parte essencial da sua rotina diária, você está investindo no bem-estar físico e emocional, garantindo uma vida mais longa, ativa e saudável. 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
2: Volta pra você aqui ao vivo, hein? Com o seu show da tarde. Espero que todos estejam aí prontos pra curtir, pra aproveitar essa tarde aí empolgante ao som das melhores músicas. Ó, sem mais delongas.

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3: Eu sempre digo, nossa, como o tempo voou, né, gente? É hora de dar tchauzinho. Agradecemos mais uma vez pela sua super audiência, por essa companhia super especial. Até amanhã em mais um Show da Tarde aqui pela rádio que, é claro, toca somente as que você gosta de ouvir.
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2: Muito bem, voltamos com mais informações no Info News desta terça-feira com a última edição do dia. A mineração brasileira registrou crescimento no primeiro semestre de 2026, impulsionada pela valorização do ouro e do cobre no mercado internacional. O desempenho também fortaleceu as exportações e ampliou a participação do setor na balança comercial do país. Apesar dos resultados positivos, o Instituto Brasileiro de Mineração alertou para desafios que podem afetar a atividade. Entre as principais preocupações estão a crise no abastecimento de enxofre, os impactos da reforma tributária e a insegurança jurídica sobre a posse de terras. A entidade também demonstrou preocupação com o avanço do garimpo ilegal, mas mantém uma perspectiva favorável para os próximos anos. A expectativa é de que a demanda mundial por minerais estratégicos continue impulsionando o crescimento do setor. Assim encerramos mais um Info News, edição dessa terça-feira. Eu sou o Silva Júnior e amanhã, quarta, volto com mais notícias para você. Grande abraço, ótima terça e até lá.
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5: 4:39.
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17h+2, 17:02, né? Que maravilha, que bom. Estamos chegando por aqui, chegando da nossa programação, muita música boa, finzinho de tarde. Boa tarde a você que tá aí conosco, depois do Máquina do Tempo. É, temperatura, você viu como esquentou? Hã? Que doideira, né? Todo mundo arrancando casaco, hein? 23 graus da temperatura, umidade relativa do ar em 64%, ventos a 5 km por hora. Tempo esquentou, mudou, virou a chave, né? Virou a chave. São 17h+3 desse 4, né? Já dia 4 de agosto, mês do cachorro louco. Tu acredita nessas coisas também, hein?

Hoje é um dia importante, né? Um dia muito importante de uma das doenças, é uma das que mais acomete o ser humano ultimamente, né? O câncer, né? Hoje é o dia da campanha educativa de combate ao câncer. Hoje é um dia de consciência, né? Amanhã é Dia Nacional da Saúde. Amanhã, Dia Nacional da Saúde. No dia de amanhã, então, né, gente? Eita, coisa boa, não? Coisa boa ter a tua companhia, a tua sintonia. E nós já separamos caboclo aqui que vão cantar umas modas boas, viu? E vamos começar pelo Porca, promessa de amor com Porca Véia, saudoso Porca Véia, 17h04. Esse cantava, hein? E abria aquela cordiona dele que eu vou te contar. Simbora que a música é boa. Boa tarde, participe em 3364-1066. Você participa e interage.

0: Já fez seu chimarrão já? Hã? Já fez? É, ó, que coisa boa, é, não dá pra ficar igual o Nordeste aí, seco, sem nada na frente do rádio, né? Que coisa, 17 horas, 13 minutinhos, o que que tem? Hã?
1: Continue ligado, daqui a pouco tem muito mais.
0: Claro que tem, é um minuto só.
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1: Agora pra tomar cachaça mesmo.
2: Vai no mate, vai no mate. 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

0: Matheus, Pedro Paulo e Matheus aqui na Navegantes, os reis do bolero. Eita, laço aberto, né? Os boleros especiais aí no medley sertanejo pra você que tá do outro lado do rádio curtindo o som da terra. Vamos em frente com mais uma, já daqui a pouquinho, daqui a pouquinho tem ele, né? O Jorge Guedes vai vir com ventania e tudo, viu? Jorge Guedes com ventania, daqui a pouco eu conto como vai estar a previsão do tempo pra você, pra esse resto de semana, com essa semana que tá começando hoje, terça-feira, né? Queremos saber como é que vai se comportar o tempo, daqui a pouquinho, viu?
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1: 5:19.
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0: É o Ventania, Jorge Guedes e o Ventania, 17h23. Eu vou para um breve intervalo, depois eu volto com o Ataíde Alexandre, o Altair e Alexandre, né? É, eles que tiveram que trocar de nome, né? Trocaram de nome aí por causa de uma decisão judicial, de uma guerra judicial que eles tinham, né? E que acabaram então aí trocando de nome de Altair e Alexandre, porque a dupla no passado, né? Era Altair e Alexandre. Daqui a pouquinho você vai curtir a nova música deles, a Ala dos Fumantes, sucesso do nova música do Altair e Alexandre. E depois tem ainda na nossa programação Parado no Tempo com o Teixeirinha, né? É a nossa sequência musical aqui, na nossa programação na tarde de hoje. O tempo, né, gente? O tempo, como é que vai estar o tempo nesse instante? 23 graus a temperatura, umidade em 66%, o tempo é bom em Ronda Alta, mas de amanhã para frente, né, as previsões mudam. As previsões mudam nesta quarta-feira, 14,2 milímetros, quinta-feira, 21,5 milímetros, sexta-feira, 6,2 milímetros. Quero lembrar você que nessa sexta-feira, programa Encontro de Violeiros ao vivo da Estância Texas, direto do interior de Chopinzinho. Programa Encontro de Violeiros a partir das 20 horas, ao ladinho da Vila Texas, né? Um dos cenários de filmes, aí um local aí, um dos mais acessados aí por muitos visitantes internacionais, né? Um local diferenciado, então, aí que a gente sabia que existia, mas não conhecia. Vou conhecer nessa sexta-feira. O programa Encontro de Violeiros vai ser ao vivo de lá, lá do Estadão do Paraná. 17h25. Já eu tô de volta com Altair e Alexandre, com Teixeirinha, também com Otávio Augusto e Gabriel e com Os Bilias. Sucessos do Rio Grande, sucessos sertanejos.
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0: 17 horas 37 minutos aqui na Navegantes. Mais música para você no ar, no rádio. É, meus amigos, boa tarde para você que tá chegando com a gente aí. Não esqueça, vem aí o programa Encontro de Violeiros nessa sexta-feira ao vivo do Paranazão, hein? Com várias atrações locais, já tô confirmando algumas atrações que estarão cantando ao vivo no programa Encontro de Violeiros. Encontro de Violeiros lá diretamente do Paraná, tá certo? São várias atrações aí e você vai ficar sabendo só na hora, né? Só na hora a gente vai dizer quem são as atrações já confirmadas, algumas lá para a próxima sexta-feira, então. Aratibense perde a vida em trágico acidente no Mato Grosso do Sul, registrado na noite de ontem entre o município de Rio Brilhante e Maracaju, no Mato Grosso do Sul. Morador de Aratiba, Rafael José Balém, de 38 anos, e de Mariana de Souza Bianquim, de 13 anos. De acordo com as informações apuradas, o automóvel conduzido por ele teria atingido uma anta que atravessava a rodovia e, na sequência, colidido frontalmente com uma carreta carregada com etanol. As duas vítimas ficaram presas às ferragens, não resistindo aos ferimentos. O motorista da carreta, de 50 anos, e morador de Presidente Epitácio, em São Paulo, sofreu ferimentos em uma das pernas. Ele foi atendido pelo Corpo de Bombeiros e encaminhado ao Hospital de Rio Brilhante. A rodovia precisou ser interditada nos dois sentidos para atendimento da ocorrência. Gente do céu, o estado que ficou o carro, né? O estado que ficou o carro, meu amigo camarada. Que loucura, hein? Que loucura. A gente não faz ideia do perigo que é os animais na pista, né? Agora há pouco eu estava vendo também aí, né? Mais informações de outros animais aí, né? Que foram pegos por automóveis na pista de rolamento. Então, toda atenção deve ser dispensada, né? E rodar à noite, né? Tá sendo um pepino, né? Rodar à noite nas estradas tá sendo um pepino. E durante o dia, em algumas, a buraqueira também é complicado, né? Mas à noite, né? Esses animais que têm hábitos noturnos aí, eles são realmente muito ativos e podem causar sérios acidentes. No caso deste aí, uma total tragédia. Essa informação, ela está lá na página da Rádio Comunitária Navegantes. São 17 horas 40 minutos. Já eu tô de volta com mais música.
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0: Otávio Augusto e Gabriel, quarto de porão, já tô de volta.
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amigo João Fagundes e a Margarete Fagundes, lá no loteamento Arco-Íris, estão ligados aqui comigo e eles vão chacoalhar os matambres com sucesso Rosa Branca, Grupo Cordiona.

Os Bilias na programação Gana de Baile 17:54 e o Chimarronzito Cevado passando de mão em mão, meu amigo Guadaim, aquele abraço, meu amigo Guadaim, ligado aqui comigo. Eita, coisa boa! Vamos de Edson e Hudson embalar um pouquinho mais o nosso programa. Abra a janela, paixão!

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2: Meu amigo Guadaim já se manifestou, né? É só cutucar a onça com vara curta, eu mandei um alô pra ele, né?
3: Mas que barbaridade!
2: E ele já gritou de lá, né? Já gritou de lá. Eita, tá na companhia, tá na sintonia da Navegantes, que bom, que maravilha. Nós vamos pra reflexão da Ave Maria, finzinho de tarde, né? Dá aquele tempinho pra você dar uma derrubadinha na erva e organizar a cuia, e já já nós estamos de volta no Som da Terra.
4: Bênção e paz. Peregrinos de esperança, aos pés de Maria, Mãe dos Navegantes. Ave Maria, cheia de graça, o Senhor é convosco. Bendita sois vós entre as mulheres, e bendito é o fruto do vosso ventre, Jesus. Santa Maria, Mãe de Deus, rogai por nós, os pecadores, agora e na hora de nossa morte. Amém. Oremos. Ó Deus, Pai de amor e misericórdia, que pela graça do Espírito Santo, por meio da Sagrada Família, quisestes habitar conosco em Jesus, nós agradecemos vossa presença e todos os benefícios recebidos pela intercessão de Maria, Senhora Nossa. Atendei também nossa súplica de peregrinos de esperança neste santo ano jubilar, e guardai-nos sobre a vossa proteção de Pai, Filho e Espírito Santo. Amém. Um grande abraço. Nos vemos na missa. Tchau, tchau.
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3: Dezoito horas mais seis minutinhos. Abraço especial, galera aí do bairro Santa Bárbara, ligada comigo aqui na programação da Navegantes. E lá você já sabe, né? 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É isso aí, meu amigo, é isso aí, nós estamos de volta com mais música, né? E lembrando você que nessa sexta-feira tem programa Encontro de Violeiros aqui na Rádio Navegantes, ao vivo direto da Estância Texas, 18:07. Altair e Alexandre, aquele beijo. Depois tem o Tardo Zap Zap com o Portal Gaúcho.

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0: Maninha missioneira, Pedro Hortaça, do trabalho do Pedro Hortaça aqui na nossa programação, 18 horas 25 minutos. Nós estamos preparando as informações que daqui a pouquinho você vai curtir aqui na Rádio Comunitária Navegantes. Muita música boa e informações para você.
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1: Pra cantar comigo, meu amigo Ninho Correia.
2: Ninho Correia, tá aí puxando as tetas das vacas nessa hora, tá tirando leite e tá ouvindo a Navegante.
1: Pra cantar comigo, meu amigo Ninho Correia.
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Fernando, artistas lá de São Paulo que também faziam parte aí do cast de vendas da nossa empresa, né? Guto e Nando Reluz. É, regravaram aí várias canções, entre elas Hello e essa aí, a Reluz, que é uma música nova de trabalho dos meninos. 18:34, Os Garotos de Ouro, fim de semana.

0: Aí, os garotos de ouro, a voz inconfundível, né? Inconfundível do Luiz Cláudio, do Che Garotos, e que foi pros garotos de ouro, né? É, meus amigos, já tô de volta com as informações.
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3: Tá aí, meus amigos, 18:41. Vamos para as informações do Canal Rural. Soja mais cara em Mato Grosso reduz margem da indústria de esmagamento, aponta IMEA. A valorização da soja em Mato Grosso voltou a pressionar a rentabilidade da indústria de processamento, segundo o boletim divulgado pelo Instituto Mato Grosso de Economia Agropecuária, o IMEA. A margem bruta de esmagamento recuou 20,52% em julho na comparação com junho, refletindo principalmente o aumento no custo de aquisição da matéria-prima. Depois de vários meses de preço mais baixos, a soja registrou em julho a maior cotação média do ano no estado. A saca foi negociada em média a R$ 116,74, avanço de R$ 10,12 por saca, 9,49% em relação a junho de 3,39, ou seja, 3,91% na comparação para julho, segundo as informações do Canal Rural. Vamos às informações. A Cotrizal informa o preço dos produtos: soja R$ 124, milho R$ 58, trigo PH 78, R$ 70. 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Previsão do tempo, né? 21 graus a temperatura agora, umidade relativa do ar em 74%. Vamos atualizar então aí a nossa previsão do tempo, né? Vamos atualizando então para amanhã, quarta-feira, 14,2 milímetros, para quinta-feira, 21,5, sexta-feira, 6,2, sábado, 2,4 milímetros, domingo, sol entre nuvens, temperaturas baixas no final de semana, mínima de 9 graus no domingo, sem chuva, mínima de 8 graus na segunda-feira, sem chuva, mínima de 12 graus na terça-feira que vem, sem chuva, na próxima quarta, 83 milímetros. Na outra semana, dois dias de muita chuva. Quarta e quinta, 27,3 milímetros de chuva para a próxima quinta-feira, né? E aquelas temperaturas que diziam que ia ser muito frio, né? O climatempo, nessa nossa atualização que a gente fez aí, não demonstrou. Estava marcando 2 graus, 3 graus, 4 graus, né? O que não se confirmou, né? Não se confirma, então, aí, previsões de temperaturas mais baixas, segundo a atualização agora do Climatempo. São 18 horas 43 minutos. Vou mandar pro meu amigo João Fagundes, né? Pessoal que também tá ligado pelas ondas do rádio, pelas ondas da internet, né? Que maravilha, que bom ter vocês aqui comigo. Daniel Gaúcho, ele gravou essa música também com participação dos Monarcas, Amante de Fandango.

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1: 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O estresse crônico pode ter um impacto significativo na saúde, tanto mental quanto física. Encontrar maneiras eficazes de reduzir o estresse é fundamental para garantir um bem-estar holístico. Praticar técnicas de relaxamento, como meditação, respiração profunda, yoga, pode ajudar a acalmar a mente e relaxar o corpo. Além disso, dedicar tempo a atividades que você desfruta, como hobbies, passeios ao ar livre ou passar tempo com entes queridos, pode ajudar a aliviar a tensão e promover uma sensação de felicidade e conexão. 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
2: Aí daqui a pouquinho tem música pro meu amigo João Fagundes, né? Que pediu uma da gurizada aí de Ronda Alta. Também tem pro João Borges, né? Que tá ligado comigo lá no bairro Santa Helena. Olha, três pessoas foram presas na BR-386 com materiais furtados de cemitérios. Três pessoas foram presas ontem, né? E aqui tá dizendo que os materiais foram furtados de cemitérios da região de Seberi. Será que também não tem de Ronda Alta no meio dessa história, hein? Furtados aí cemitérios, materiais de igrejas também. Olha, interior do veículo, os policiais encontraram placas de identificação de túmulos, cruzes, ornamentos e lápides e um sino metálico, ferramentas que podem ter sido utilizadas na prática dos crimes. Segundo um dos abordados, os objetos teriam sido furtados na região de Seberi e seriam levados para São Leopoldo, onde seriam comercializados. Suspeitos foram convidados a comparecer na delegacia para um procedimento legal e deverão responder pelos crimes de furto qualificado e receptação. Conforme o avanço das investigações, a polícia trabalha para identificar os cemitérios e as igrejas atingidos, localizar possíveis vítimas e apurar se o grupo tem participação em outros furtos semelhantes na região. Cabe agora avisar essa polícia, né? Porque aqui foi feito um arrastão no nosso cemitério aí e levado uma montanha de coisa, né? Quem garante que não passaram por aqui também? Pois é. Então avisem a polícia. 18:52. 18:52 e o goleiro do Inter, o Rocher, está fazendo uma cirurgia hoje, né? Na coluna, e o futuro no Inter passa a ser incerto. O goleiro será submetido a procedimentos para tratar de uma hérnia de disco. E como a gente vê que tem gente que tem esse problema, né? Contrato prevê renovação automática apenas se atingir meta de partidas na temporada. O goleiro Rocher vai ser submetido à cirurgia hoje. A existência do problema foi antecipada pelo Correio do Povo ainda no mês de julho. O uruguaio não atua pelo Inter desde o retorno da disputa da Copa do Mundo de Clubes. Boa tarde, você que está chegando aqui com a gente, nosso abraço especial, você que está na nossa programação, obrigado por estar conosco em mais uma tarde de trabalho aqui na Navegantes, né? Mais uma tarde de trabalho aqui na Navegantes, um abraço para você, obrigado pela companhia, obrigado pela sintonia. E o Grêmio que apresenta o croata Felipe Kroninovic, novo reforço no meio-campo gremista, né? O atleta jogou sob o comando de Luiz Castro no Rio Ave de Portugal. O Grêmio apresentou hoje, né, o meia croata de 30 anos que assinou contrato com o tricolor até o final de 2028. A contratação do jogador contou com o voto de confiança do técnico Luiz Castro, que trabalhou com ele na temporada 2016-2017 no Rio Ave de Portugal. Em bom português, com um leve sotaque europeu, fez questão de dizer que está ciente da posição complicada em que o clube se encontra. Pois é, esse é mais um que vem para socorrer o clube, né? Será que vai conseguir? Pois é, essa é a grande pergunta do torcedor gremista. Governo Trump revoga visto de embaixada do Brasil nos Estados Unidos, e ele teria feito isso. O Departamento de Estado atribuiu medida à demora do Brasil em autorizar novo embaixador em Brasília. Os Estados Unidos revogaram o visto da embaixadora brasileira Maria Luísa Ribeiro Viotti, diante da falta de agreement, aval, para seu embaixador nomeado em Brasília, informou hoje um alto funcionário do Departamento de Estado. A embaixada pode, no entanto, permanecer no país, a embaixadora, à espera da resolução do impasse diplomático, acrescentou o alto funcionário por teleconferência. Isso não é o mesmo que expulsar a pessoa do país. Significa que ela pode permanecer aqui, mas sem visto, e que seu visto seja restabelecido se a situação for normalizada. O agreement for é concedido ao embaixador que escolhemos. Tá aí mais uma do governo Trump, então. Tá certo? União Brasil anuncia neutralidade na eleição presidencial, dizendo que não apoia ninguém, nenhum dos lados. Moraes pede para PGR. Moraes pede parecer para PGR sobre proibição de visitas a Bolsonaro. Morte de menina em Viamão, depoimento de mulher presa aponta isolamento e abusos. São os destaques do site Jornal Correio do Povo. Nosso abraço especial, galera que está sintonizada na programação da Navegantes, né? Especialmente para os nossos amigos do Clube da Navegantes, né? Ah, isso mesmo. Obrigado pela companhia, pela sintonia. Nós vamos encerrando o nosso programa. Ah, tem mais uma. Essa aqui é informação importantíssima, porque a Corsã estava querendo cobrar uma tarifa de água por cada quarto de hotel. E já começou a cobrar, inclusive. Devolução dos valores cobrados de forma indevida será definida em mediação entre concessionária, representante do comércio e usuários. O Conselho Superior, agência reguladora AGERGS, Agência Estadual de Regulação dos Serviços Públicos Delegados do Rio Grande do Sul, concluiu hoje a análise sobre a legalidade da cobrança da tarifa de serviço de abastecimento de água e esgoto sanitário a hotéis e pousadas com base no número de quartos dos estabelecimentos. As alterações na forma de cobrança inicial no final de 2025 causou revolta em empresários do setor hoteleiro. Por maioria, os conselheiros decidiram suspender de forma imediata a metodologia do cálculo utilizada pela Corsã e determinaram a realização de mediação entre as partes para organizar a devolução dos valores cobrados. A apreciação do tema foi retomada nesta quarta-feira com o voto do conselheiro Ricardo Giuliani Neto, que havia apresentado pedido de vista em outra oportunidade durante a análise do Conselho Superior, afastou o entendimento da Corsã de que uma decisão do Superior Tribunal, o STJ, permitiria tratar cada quarto de hotel como uma economia autônoma para fins de cobrança da tarifa. Tá certo, gente? Aí, vamos tocar mais uma? Vamos, Bugio de Ronda Alta com Mita e Dalpra.

Tá aí, Bugio de Ronda Alta com Mita e Dalpra. Vamos mandando um abraço especial, agradecendo a todos que estiveram na nossa companhia, em nossa sintonia. Prometemos voltar amanhã, se Deus quiser, com mais um programa Som da Nossa Terra. Fica aí muita música boa na programação da Navegantes. Até amanhã de manhã, só música boa. Obrigado pela tua companhia, pela tua sintonia. Valeu, valeu, valeu. Vou trazendo quem vem cantar pra gente agora, né? Joca Martins na programação da Navegantes. Cordiona.

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0: Está no ar a Voz do Brasil. As notícias do governo federal que movimentaram o país no dia de hoje.
1: Olá, boa noite.
0: Boa noite para você que nos acompanha em todo o país.
1: Terça-feira, 4 de agosto de 2026.
0: Vamos aos destaques do dia.
1: Saúde mental e BETS.
0: SUS vai oferecer 100 mil teleatendimentos por mês a pessoas com dificuldades relacionadas a jogos e apostas. Thaís de Araújo.
2: O serviço funciona como porta de entrada para a rede de atenção psicossocial e disponibiliza orientação, acompanhamento profissional e apoio também aos familiares.
1: E a propaganda e publicidade de BETS deve trazer alertas ao consumidor.
0: Quem conversa com a gente sobre isso é a secretária de Prêmios e Apostas do Ministério da Fazenda, Daniele Correia.
3: Você tem, aposta não é investimento. A outra é, apostar pode causar dependência. E uma questão de que apostar faz você perder dinheiro. Então é justamente nessa perspectiva, seja da saúde mental, seja da saúde financeira.
1: Crimes no ambiente digital.
0: Operações identificam grupos envolvidos em crime de ódio e incentivo à violência. Márcia Fernandes.
4: O Laboratório de Operações Cibernéticas atuou na análise de evidências digitais e na articulação entre as forças de segurança envolvidas.
1: Hoje, na apresentação da Voz do Brasil, Luciana Vasconcelos e Luciano Seixas.
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1: Foram realizadas duas operações para desarticular grupos criminosos que utilizam plataformas digitais para disseminar violência e propagar discursos de ódio.
0: As operações foram executadas em conjunto com as polícias civis de diferentes unidades da federação.
1: E os resultados foram apresentados hoje. Os detalhes você vai ouvir agora na reportagem de Márcia Fernandes.
4: A operação Rede Interrompida da Polícia Civil do Distrito Federal apura a existência de uma organização extremista que utilizava comunidades do aplicativo Telegram para planejar atos violentos e disseminar conteúdos preconceituosos contra determinadas raças, religiões e também contra mulheres. O diretor de operações